0: Raquel Mariano.
1: A medida tem como objetivo proteger recursos destinados à assistência social e à recuperação financeira das famílias.
2: Cidadão pode contar com atendimento presencial para acessar a conta gov.br.
0: Plataforma dá acesso a mais de 5 mil serviços públicos.
2: Vamos saber mais sobre o funcionamento da conta e níveis de segurança.
3: A conta do gov.br funciona como uma espécie de identidade. Ela é gratuita e pode ser feita por qualquer brasileiro.
0: Hoje, na apresentação da Voz do Brasil, Luciano Seixas e Mariana Jungmann.
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0: Sábado é dia D de vacinação.
2: É hora de atualizar a caderneta e levar crianças e adolescentes menores de 15 anos às unidades básicas de saúde e pontos de imunização em todo o país.
0: A campanha segue até 1º de setembro, com a oferta de 20 vacinas do calendário nacional que protegem contra doenças graves, como meningites, tuberculose e cânceres associados ao HPV.
2: O ministro da Saúde, Alexandre Padilha, fala sobre a vacinação.
4: A campanha de atualização é exatamente porque tem muitas crianças que receberam a primeira, a segunda, mas não receberam a terceira dose de uma vacina que precisa de 3 doses, ou não tomaram o reforço. Como cada vez mais a gente tem mais vacinas incorporadas no SUS, muitas vezes os pais têm até uma dificuldade de acompanhar o calendário. Por isso que eu sugiro aos pais entrarem no Meu SUS Digital, baixar a caderneta de vacina do seu filho no Meu SUS Digital, no celular, porque o próprio Meu SUS Digital manda mensagem para o pai, para a mãe, quando está para atualizar a vacina, quando está para vencer aquela vacina, da importância dessa atualização.
0: Para saber mais sobre a campanha de vacinação que ocorre durante todo o mês de agosto, eu e Mariana Jungmann conversamos com Éder Gatti, diretor do Departamento do Programa Nacional de Imunizações. Vamos acompanhar.
2: Diretor Éder Gatti, seja bem-vindo à Voz do Brasil, um prazer falar com o senhor. O senhor pode começar dizendo para a gente quais são as vacinas e quais os grupos prioritários dessa campanha?
5: É um prazer estar aqui falando com vocês. O público-alvo são todas as crianças e adolescentes com menos de 15 anos de idade. Então, todas as vacinas que fazem parte da rotina de vacinação dessa faixa etária, ela faz parte, então, do escopo dessa multivacinação. Então, nós estamos falando aqui de vacinas contra poliomielite, sarampo, difteria, tétano, coqueluche, e também tem as vacinas de adolescente, como, por exemplo, HPV, e também as vacinas de meningite, as vacinas contra o pneumococo, ou seja, são várias vacinas. A gente está falando de cerca de 20 vacinas que vão estar disponíveis nos postos. São vacinas que já estão nos postos, elas já estão ali disponível para a população na rotina. Porém, a gente aproveita esse mês para intensificar. O objetivo é resgatar as pessoas que perderam a oportunidade de vacinação. Então, nesse momento, o Ministério da Saúde aumenta o abastecimento dos municípios para que tenha mais vacina nos postos e a gente estimula os municípios a também promoverem ações que intensifiquem a vacinação. Como, por exemplo, o dia D, que está sendo chamado para o dia 22, que é um sábado, e também ações extramuro, ou seja, a sair da unidade de saúde para vacinar em ambiente público, ambiente de alta circulação de pessoas. Então, com isso, a gente espera melhorar ainda mais a cobertura vacinal.
2: Pois é, o senhor mencionou aí o dia D, né, que vai acontecer no dia 22 de agosto, a campanha vai até 1º de setembro, mas por que é importante a gente ter um dia assim de mobilização, né? Por que o dia D, todo ano o governo faz a campanha e tem sempre um dia D, por quê?
5: Olha, as pessoas, elas têm uma rotina muito intensa, né? Hoje em dia as famílias, tanto os pais quanto as mães, normalmente trabalham, muitas vezes não têm condições de levar seus filhos durante a semana nos postos. Então, a multivacinação é meio que para alertar os pais de que é importante pensar na vacinação e colocar a vacinação em dia. E o dia D, essa ação no sábado, ela serve para aumentar a oportunidade das famílias em colocar a vacinação dos filhos em dia. Então, o dia D tem essa importância. É um esforço a mais que a gente faz para ampliar o acesso e aumentar, consequentemente, a oportunidade das famílias em colocar a vacinação das crianças em dia.
2: E como é que fica, doutor Éder, depois de 1º de setembro? As vacinas vão seguir disponíveis na rede pública? Quem quiser, não tiver conseguido ir durante o período de campanha, é só chegar num posto de saúde e se vacinar?
5: As vacinas vão continuar lá. Então, durante a atividade corriqueira do posto, a pessoa pode procurar

0: unidade e colocar a sua vacinação em dia, mesmo depois ou antes da multivacinação. Esse é o mês de mobilização. É o momento em que a gente está resgatando aqueles que ficaram para trás, colocar em dia e aumentar a oportunidade da vacinação. Então, o mês é especial, ele é de intensificação, mas a vacinação já é uma rotina no SUS e as vacinas estão nos postos.
1: Doutora Dergati, esse ano existe uma preocupação especial com o sarampo em três municípios de São Paulo, né? Que municípios são esses? O que que está acontecendo por lá?
0: Olha, na verdade, a preocupação com o sarampo ela deve acontecer em todo o país. Hoje, o sarampo é uma doença que ela é evitável por uma vacina que nós temos no nosso programa há muitas décadas. Porém, a gente está vendo um descontrole do sarampo no mundo. Só para olhar nas Américas, por exemplo, a gente tem países como Estados Unidos, Canadá, México, Guatemala, que estão com o sarampo sem controle, acontecendo milhares de casos. E agora aqui na América do Sul, nós temos dois países que têm causado muita preocupação, que é a Bolívia e o Peru. Então, o risco de internalização do sarampo, ele é real e é um risco que acontece em todo o Brasil. E, eventualmente, casos relacionados à importação podem entrar. Então, a recomendação de sarampo é para todo o país. Todo brasileiro tem que ter duas doses, pessoas de 1 ano até 29 anos, duas doses, pessoas de 30 a 59, pelo menos uma dose. E isso está disponível em todos os postos, a vacina está disponível em todos os postos do país e qualquer brasileiro pode procurar uma unidade de saúde. Os três municípios paulistas, que é o município de São Paulo, o município de São Bernardo do Campo e o município de Guarulhos, eles registraram casos de sarampo. Também que é um conjunto de casos relacionado à importação e que agora está tendo um trabalho muito intenso por parte do Ministério da Saúde e pelo Estado e pelos municípios envolvidos em conter esse sarampo. E nós estamos conseguindo e vamos conseguir acabar com essa circulação. Hoje, São Paulo, Guarulhos e São Bernardo do Campo está com uma recomendação irrestrita, ou seja, sem necessidade de verificação prévia se a pessoa foi vacinada ou não. De todas as pessoas de 6 meses até 59 anos, a vacina está ali sendo feita para toda a população, nessa faixa etária, nesses três municípios. Então, é importante que quem vive nesses municípios coloque a vacinação em dia, tome uma vacina contra o sarampo, mas as pessoas de outros municípios, é importante verificar se tem pelo menos duas doses até 29 anos ou uma dose de 30 a 59 anos, para
1: Muito.
0: não deixar o sarampo voltar no Brasil.
1: Nem o sarampo, nem essas outras doenças, né, doutora Éder, perdão. Que nem o sarampo, nem todas essas outras doenças que estão aí no calendário de vacinação, né?
0: É importante lembrar que as doenças que são protegidas com as nossas vacinas, embora muitas delas a gente não veja mais, como por exemplo a paralisia infantil, desde 1989 o Brasil não tem um caso de paralisia infantil. E entre outras doenças, são doenças que a gente não vê mais, só que elas ainda estão por aí. Tem países que ainda têm paralisia infantil. A gente, de vez em quando, a gente tem um caso ou outro de difteria no país, e embora a gente tenha controlado doenças como coqueluche e meningite, elas ainda acontecem, embora numa frequência menor do que nos anos 80, nos anos 90, ainda acontecem, mas numa incidência mais baixa. Se nós não nos vacinarmos, se nós pararmos com a vacinação, essas doenças retornam e retornam com força. E aí elas podem colocar a vida das pessoas em risco. Então é importante que as pessoas coloquem a sua vacinação em dia e lembrar que vacinar é uma forma de proteger o indivíduo, você vacinado, mas também proteger a sua família e quem convive com você. Porque é uma forma de nós não deixarmos a doença entrar na comunidade, que é a proteção coletiva que as vacinas oferecem.
1: Muito bem, nós conversamos com Éder Gatti, diretor do Programa Nacional de Imunizações. Muito obrigada, doutor Éder, pela sua entrevista aqui à Voz do Brasil.
0: Obrigado pelo espaço. Tchau.
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3: Mais

0: de 3 milhões de pessoas estão impedidas de realizar jogos de apostas online, as chamadas bets.
1: Todas elas recebem algum benefício social e isso proíbe a participação dessas pessoas nesses tipos de jogos.
2: Beneficiários do Bolsa Família, do BPC, o Benefício de Prestação Continuada, do FIES, o Fundo de Financiamento Estudantil, ou de programas de renegociação de dívidas, estão impedidos de abrir ou manter contas em casas de apostas online no Brasil, conhecidas como BETs. Isso representa mais de 3 milhões de pessoas. Desde outubro de 2025, o SERPRO, empresa pública responsável por desenvolver a tecnologia da informação, criou a plataforma Módulo de Impedidos, que cruza automaticamente o CPF dos usuários com as bases de dados dos programas sociais. A consulta é feita em tempo real pelas plataformas de apostas, no momento do cadastro, e também no primeiro acesso diário de cada usuário. Assim que o impedimento é identificado em uma conta já existente, a casa de apostas tem até 3 dias para suspender e devolver todo o saldo ao titular. A medida tem como objetivo proteger recursos destinados à assistência social e à recuperação financeira das famílias. O bloqueio da conta em BET é feito exclusivamente pelo CPF e não gera nenhuma penalidade para o beneficiário. Raquel Mariano, para a Voz do Brasil.
0: Quem pretende ingressar ou já está matriculado em um curso de graduação pode consultar se a instituição e o curso estão regulares junto ao Ministério da Educação.
1: A consulta é feita pelo EMEC, plataforma oficial que reúne informações sobre a educação superior no país.
0: O sistema permite verificar se o curso é autorizado ou reconhecido e se a instituição está credenciada.
1: Também é possível conferir a modalidade de ensino, o número de vagas autorizado e o curso e se o curso está habilitado a funcionar no endereço informado.
0: O diretor de Política Regulatória da Secretaria de Regulação e Supervisão da Educação Superior, Rafael Furtado, reforça a importância de verificar a situação do curso antes de fazer a matrícula.
3: É importante que o cidadão e a cidadã busquem a informação de se o curso existe, se a instituição está no cadastro, se ele está regular, se ele tem alguma marcação de supervisão e especialmente também se o curso é reconhecido, porque o curso precisa ser reconhecido para poder emitir diploma. E o segundo tipo de informação importante que o cidadão deve buscar é a informação relacionada à qualidade do curso. O Ministério da Educação, pelo INEP, divulga conceitos e indicadores de cursos e instituições. E os conceitos acima de 3, 4 e 5 são considerados satisfatórios.
1: Para fazer a consulta, acesse emec.mec.gov.br, selecione consulta avançada e escolha a opção de busca por instituição ou curso.
0: Criar uma senha ou mesmo recuperar o acesso da conta gov.br ainda causa dúvidas para muita gente.
1: Para quem precisa de apoio, o balcão do gov.br oferece atendimento presencial para serviços relacionados à conta.
0: Os balcões de atendimento estão disponíveis em 24 estados para orientar na criação, recuperação e segurança da sua conta.
4: Acesso a documentos, consultas de benefícios, declarações fiscais e utilidades por meio de um único login com CPF e senha é o que oferece a conta gov.br. São mais de 5 mil serviços públicos disponíveis, mas muita gente ainda tem dúvidas sobre como utilizá-los. Cidadãos que precisam de apoio com a conta, especialmente aqueles com dificuldades com o uso de tecnologia, como idosos, pessoas sem acesso à internet ou com baixa alfabetização digital, podem contar com atendimento presencial no balcão gov.br. São 292 unidades disponíveis em 24 estados. No balcão, é possível receber orientação para entender o funcionamento da conta gov.br, além de criar ou recuperar a conta de forma segura, como explica o diretor do Departamento de Identidade Digital, Hudson Mesquita.
5: Onde o atendente vai auxiliar o cidadão a criar a sua conta, a recuperar uma senha, fazer uma avaliação biométrica, a entender as camadas de segurança da plataforma, sempre visando que o cidadão tenha o máximo de autonomia no uso dos serviços digitais.
4: E para encontrar a unidade mais próxima, basta acessar gov.br/presencial, selecionar o estado e depois o município. A ferramenta apresenta os endereços disponíveis. Mais informações sobre a conta e os serviços de atendimento estão nos endereços gov.br/conta e gov.br/atendimento. Reportagem Thaís de Araújo.

0: A conta gov.br facilita o acesso a diversos serviços públicos pela internet e funciona como uma identidade digital do cidadão.
1: Gratuita e disponível para todos os brasileiros, ela permite consultar documentos e informações, acessar serviços do INSS e da saúde, além de assinar documentos digitalmente.
0: Para garantir mais segurança, a conta possui diferentes níveis de acesso, que podem ser ampliados pelo próprio aplicativo.
2: A conta do gov.br funciona.

0: e a carteira de trabalho digital. Quem se inscreve para o Enem, Sisu, FIES e ProUni também precisa usar a conta. Também é possível realizar a prova de vida digital utilizando o reconhecimento facial no aplicativo gov.br. Na área da saúde, a conta dá acesso a informações como vacinas, exames e medicamentos no Conect SUS. Marilda Castro é doula e utiliza o gov.br para assinar documentos digitais com assinatura eletrônica avançada.
1: Eu uso para assinar os documentos, todos os documentos que assino, né? E também, aí eu comecei a assinar os certificados a partir do momento que encaminharam, né, todos os dados do imposto de renda. Eu também baixo meu imposto de renda por lá. Eu vi que é bem mais prático.
0: A conta gov.br tem 3 níveis de segurança e acesso: ouro, prata e bronze. O nível mais completo é o ouro. Se sua conta for bronze ou prata, você pode subir para o nível mais alto. Na parte de cima do aplicativo gov.br, tem o botão Ver Nível. Quando você clicar nesse botão, vai aparecer o nível da sua conta e a opção Aumentar Nível da Conta. Hudson Mesquita é diretor do Departamento de Identidade Digital do Ministério da Gestão e da Inovação em Serviços Públicos. Ele explica como aumentar o nível da conta gov.br.
2: Uma conta mais simples, onde são validados alguns dados cadastrais do cidadão, que a gente chama de conta bronze, já dá acesso à maior parte dos serviços públicos, mas se ela precisa acessar um serviço que envolva dados um pouco mais sensíveis, ela precisa ter no mínimo ali uma conta de nível prata. Para esse nível de conta, o cidadão precisa fazer algumas validações a mais. Então, ou acessar com alguma das instituições financeiras que são integradas com o gov.br, ele vai acessar com o mesmo dado da conta bancária dele. Vai entrar lá com a agência, com a conta, só que ele vai acessar lá no ambiente do banco e o banco é que informa o gov.br. E aí o gov.br dá acesso a novos serviços, né? E aí tem o nível ouro, que é o nível mais seguro de acesso, onde é necessário ele realizar uma validação biométrica.
0: Mas se o cidadão perder o acesso da conta porque esqueceu da senha, neste caso, ele deve clicar em Esqueci Minha Senha e recuperar a conta, como explica Hudson Mesquita, do Ministério da Gestão.
2: Se ela esquecer a senha, a forma de recuperação da senha são os mesmos fluxos que ela utilizou para criar a conta. Então, ela pode fazer uma validação facial e criar uma nova senha, ela pode usar o acesso com os bancos só para criar a nova senha, ou ela pode solicitar um código que é enviado por e-mail ou telefone, né, de acordo com o dado que está cadastrado na conta dela. Se vai um código único para o e-mail ou via SMS, ela informa esse código e altera a senha do gov.br. Né?
0: Para criar uma conta ou ter mais informações, você pode acessar na internet a página gov.br ou criar sua conta pelo aplicativo no celular. Reportagem Márcia Fernandes.
3: Neste sábado, 22 de agosto, é comemorado o Dia do Folclore.
4: E para celebrar a cultura brasileira, a gente vai conhecer no nosso quadro A Voz pelo Brasil uma das manifestações mais tradicionais do Maranhão, o Bumba Meu Boi.
3: Patrimônio imaterial do Brasil, a brincadeira movimenta o turismo com uma mistura de música, dança e religiosidade pelas ruas e praças de São Luís.
4: Quem vai contar essa história para a gente é Karine Melo, em reportagem que contou com a produção de Raquel Mariano.
5: A Voz pelo Brasil. A história começa com pai Francisco e mãe Catirina. Grávida, Catirina sente o desejo de comer a língua de um boi. Francisco, para atender a companheira, escolhe justamente o animal mais bonito e querido da fazenda, onde trabalha e mata o boi. Quando o fazendeiro descobre o que aconteceu, fica desesperado. Francisco e o patrão recorrem a um pajé. E o milagre acontece. O boi volta à vida. E é para celebrar essa ressurreição que começa a festa. Mas a tradição vai muito além da lenda. Ao longo do tempo, ganhou novos personagens, músicas, ritmos e diferentes maneiras de brincar. São chamados sotaques: matraca, zabumba, orquestra, baixada e costa de mão. Cada um tem sua própria identidade e todos têm a mesma capacidade de fazer uma comunidade inteira se reunir em torno do boi. É bom. E é justamente essa diversidade que espalha o Bumba Meu Boi por São Luís. A brincadeira ocupa praças, bairros, terreiros e os chamados barracões, onde os grupos ensaiam, fazem as indumentárias e preparam as apresentações. E antes de ganhar as ruas, o boi passa por um momento especial, o batizado, uma bênção para pedir proteção e abrir oficialmente

0: durante a temporada. Os ensaios começam meses antes do São João. Depois vem os arraiais, festivais e encontros de grupos que transformam São Luís em um grande palco. Hoje as redes sociais ajudam o turista a descobrir onde cada grupo vai se apresentar e acompanhar uma programação que se espalha por diferentes bairros. A festa movimenta a cidade por semanas e também mexe com a economia. Hotéis, bares, restaurantes, comércio, todo mundo entra no ritmo do boi, como explica a presidente do Boi da Floresta, Nadir Cruz.
1: É uma festa grandiosa, porque as pessoas vêm, alguns para conhecer, outros para revisitar, né? Para acompanhar. A quantidade de pesquisadores, de fotógrafos, de pessoas querendo ver pela primeira vez tem aumentado a cada ano. A gente percebe, por exemplo, quando chega de maio, junho, julho, até agosto, setembro, a hotelaria do Maranhão é superlotada.
0: Talvez por isso o Bumba Meu Boi seja tão difícil de explicar para quem vê de fora. Porque ele não é apenas espetáculo, é memória, pertencimento e fé que passa de geração em geração, como explica Leila Naiva, presidente do Boi de Axixá.
2: Desde pequenininha, eu danço no boi, com meu pai. Aí vim com ele, aprendi a bordar. Tenho foto antiga minha sentada no chão bordando, junto com as outras bordadeiras.
0: O ciclo termina com a morte do boi. E segundo Zé Inaldo, presidente do Boi Bumbá Maioba, a cada ano com mais reconhecimento do público.
3: E essa festa de encerramento, ela tem assim também, né, por parte do público, uma adesão muito grande. E esse ano, diga-se de passagem, foi recorde de público na nossa festa, onde ficamos extremamente muito felizes e agradecidos a Deus por ter esse reconhecimento da sociedade.
0: No Maranhão, o boi morre para nascer de novo no ano seguinte. E quando a nova temporada começa, a história de pai Francisco, mãe Catirina e daquele boi que voltou à vida também renasce. Reportagem Carinha.

0: foram as notícias do governo federal.
1: E agora com as notícias do Poder Judiciário e do Congresso Nacional. Boa noite, um bom fim de semana.
0: A gente volta na segunda-feira. Até lá, boa noite.
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4: Supremo determina que a Polícia Federal amplie a investigação sobre vazamento de informações sigilosas.
5: STJ fixa tese sobre remissão de pena por aprovação no Enem e no Enseja.
4: TSE vai criar sala para acompanhar questões climáticas que podem comprometer as eleições de 2026.
5: Boa noite, eu sou o Arthur Filho.
4: E eu sou Walter Lima.
5: O Supremo Tribunal Federal determinou que a Polícia Federal amplie a investigação sobre o vazamento de informações sigilosas relacionadas à Operação Sem Desconto.
4: A decisão é do ministro André Mendonça, relator do caso no STF. Marcela Luiza.
6: A decisão foi tomada após um pedido apresentado por Fábio Luiz Lula da Silva, o Lulinha, que comunicou ao Supremo a divulgação pela imprensa de informações que, segundo ele, teriam origem em procedimentos protegidos por sigilo. Na decisão, o ministro André Mendonça cita reportagens publicadas recentemente que teriam reproduzido trechos de mensagens, documentos e informações de investigações sigilosas. Mendonça determinou que esses novos fatos sejam incluídos no inquérito policial que já apura a origem dos vazamentos. Segundo o ministro, a investigação deve buscar identificar quem tinha o dever de preservar o sigilo e eventualmente violou essa obrigação.
5: A aprovação no Enem, Exame Nacional do Ensino Médio, e no Enseja, Exame Nacional para Certificação de Competências de Jovens e Adultos, pode ser usada para a redução da pena.
4: Para o STJ, a chamada remissão

0: É possível mesmo que o preso já tenha concluído o nível de ensino avaliado nesses exames antes de iniciar o cumprimento da condenação. Fátima Uchoa.
1: Pelo rito dos repetitivos, a terceira sessão do STJ também definiu que a remissão não pode ser concedida novamente quando a aprovação em algum desses exames já tiver sido usada para reduzir a pena, pois isso seria dupla concessão do benefício pelo mesmo fato. Segundo o relator ministro Reinaldo Soares da Fonseca, a aprovação no Enem e no Enseja exige estudo por iniciativa própria e é um fato diferente da simples obtenção do certificado de conclusão. Como o julgamento ocorreu pelo rito dos repetitivos, todos os juízes e tribunais devem seguir as teses fixadas pelo STJ.
2: A segunda turma do TST manteve a responsabilidade subsidiária do município de Cubatão, em São Paulo, pelo pagamento do FGTS de uma técnica de radiologia terceirizada.
0: Para os ministros, ficou comprovada a culpa do órgão público por não fiscalizar o contrato de prestação de serviços. Mila Amaral.
3: A mulher trabalhou 13 anos no hospital municipal e ficou sem receber após o fim do contrato com a gestora do hospital. O município até assinou um acordo com o Ministério Público para pagar as verbas rescisórias, mas não cumpriu o compromisso. A segunda turma do TST entendeu que não foi uma culpa automática, ficou provado que a prefeitura não fiscalizou o contrato e ainda descumpriu o acordo. Se a empresa não pagar, quem paga é o município em caso de falha de fiscalização.
2: Tribunal Superior Eleitoral vai criar sala para acompanhar questões climáticas que podem comprometer as eleições de outubro.
0: A sala tem o objetivo de monitorar riscos climáticos e garantir a segurança e continuação do processo eleitoral diante de eventos meteorológicos e hidrológicos extremos. Guilherme Firmino.
4: A Sala Nacional de Situação Climática tem o objetivo de mapear zonas críticas e identificar sessões eleitorais em municípios vulneráveis. O acompanhamento acontecerá diariamente e de forma ininterrupta a partir de 24 horas antes de cada turno. A sala contará com representantes do tribunal e de órgãos especializados, que vão poder determinar rotas emergenciais de transporte, reforço dos sistemas de comunicação e orientação em situações de emergência. Locais de votação também vão poder ser alterados em zonas de desastres. Essas decisões vão seguir a orientação da legislação eleitoral.
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2: A você uma boa noite.
0: E um bom fim de semana.
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7: Eu sou Paula Groba.
8: E eu sou Ricardo Nakaoka.
7: E estes são os destaques de hoje do Jornal do Senado, que começa agora.
8: Fim da escala 6x1 e PEC da Segurança Pública chegam à comissão do Senado.
7: Motoristas sob efeito de álcool ou drogas podem ter prisão preventiva.
8: Segurança de implantes médicos para mulheres é tema de debate no Senado.
7: Boa noite.
8: Boa noite.
7: Beber e dirigir podem ter consequências ainda mais graves. Uma proposta pronta para votação na Comissão de Constituição e Justiça permite a prisão preventiva de motoristas flagrados sob efeito de álcool ou drogas que provocarem acidentes graves com mortos ou feridos.
8: O texto também aumenta as penas para casos de homicídio culposo e lesão corporal grave causados por motoristas que dirigem após o consumo dessas substâncias. A ideia é endurecer a resposta da Justiça diante de acidentes que poderiam ser evitados. A reportagem é de Bruno Lourenço.
9: O homicídio culposo no trânsito, agravado pelo consumo de álcool ou outras drogas, pode ter a pena aumentada de 5 a 8 anos para 6 a 10 anos de reclusão. E a punição para lesão corporal grave ou gravíssima, agravada pelo consumo de álcool ou outras drogas, seria de reclusão de 3 a 6 anos, em vez dos atuais 2 a 5 anos. É o que diz projeto de lei em análise na Comissão de Constituição e Justiça. A proposta também muda o Código de Processo Penal para admitir a prisão preventiva nesses casos. O senador Marcos Duval, do Avante do Espírito Santo, destacou que a privação de liberdade é fundamental para conscientizar o motorista infrator e evitar a repetição da conduta ao volante.
10: Queremos que referidos autores passem ao menos um período mínimo na prisão, como um preso comum, ainda que no regime

0: regime semiaberto ou aberto. A prisão tem um evidente potencial dissuasório e não vemos por que não utilizar quando necessário.
1: O texto, que pode ser votado na CCJ, ainda admite a prisão preventiva em casos de homicídio ou lesão corporal grave causados em virtude de rachas ou de exibição de perícia em manobra de veículo.
2: E uma decisão do Supremo Tribunal Federal ampliou a proteção garantida pela Lei Maria da Penha. As medidas protetivas, antes associadas principalmente ao contexto doméstico e familiar, agora também podem ser aplicadas em outras situações de violência contra a mulher.
3: No Senado, projetos buscam reforçar e tornar mais efetiva essa proteção, com propostas que vão da concessão de medidas por delegados à criação de sistemas de alerta para avisar a vítima sobre a aproximação do agressor. Repórter Marcela Cunha.
4: As medidas protetivas de urgência da Lei Maria da Penha podem ser aplicadas mesmo sem vínculo doméstico, familiar ou afetivo entre vítima e agressor. Esse é o novo entendimento do Supremo Tribunal Federal, baseado num caso de ameaças de um vizinho à vítima, que teve a proteção negada em Minas Gerais. A Lei Maria da Penha também vem passando por mudanças no Congresso. Neste ano, uma proposta aprovada pelo Senado e já transformada em lei tornou o monitoramento eletrônico do agressor uma medida protetiva autônoma. A senadora Damares Alves, do Republicanos do Distrito Federal, afirma que os mecanismos existentes ainda não são suficientes para conter a violência.
5: Nós temos mecanismo de defesa, proteção, e nós não estamos dando conta. O que está acontecendo? Nós vamos ter que parar tudo, gente. E a gente vai ter que rever a violência contra a mulher no Brasil.
4: Entre os projetos ainda em análise no Senado, um amplia a possibilidade de delegados concederem medidas protetivas emergenciais, como o afastamento e a proibição de contato com a vítima. Outro cria um perímetro eletrônico com alertas quando o agressor monitorado se aproximar da área de proteção da mulher.
2: O presidente do Senado, Davi Alcolumbre, encaminhou hoje à Comissão de Constituição e Justiça duas propostas de emenda à Constituição consideradas prioritárias na pauta do Senado. Uma delas trata do fim da escala de trabalho 6x1 e prevê a redução gradual da jornada semanal para 40 horas com 2 dias de descanso remunerado. O relator na CCJ será o senador Omar Aziz, do MDB do Amazonas.
3: A outra é a PEC da Segurança Pública, que terá como relator o senador Rogério Carvalho. A PEC, já aprovada na Câmara dos Deputados, reorganiza o sistema de segurança pública no país. A proposta redefine as fontes de financiamento do setor, incluindo a destinação de parte da arrecadação das apostas esportivas aos fundos nacionais de segurança pública e do sistema penitenciário. As duas propostas agora serão analisadas pela comissão.
2: Um dispositivo médico implantado no corpo para evitar a gravidez pode trazer consequências que vão muito além do efeito desejado. No Senado, um debate chamou a atenção para os riscos e os efeitos adversos relacionados a dispositivos destinados à saúde da mulher, com destaque para o contraceptivo permanente Exur.
3: A Comissão de Direitos Humanos discutiu a segurança desses implantes, a fiscalização sanitária e a importância do consentimento informado das pacientes. Também foi debatida a necessidade de acompanhamento e assistência às mulheres que sofreram possíveis complicações. A reportagem é de Yasmin Rodrigues.
6: A Comissão de Direitos Humanos e Legislação Participativa do Senado discutiu a segurança de dispositivos médicos implantáveis destinados à saúde da mulher, com atenção especial aos impactos relatados por mulheres que utilizaram o sistema contraceptivo permanente Exur. Representando mulheres que passaram pelo procedimento, a presidente da Associação de Mulheres Vítimas do Exur Brasil, Kelly Patrícia da Luz, levou à audiência a perspectiva das pacientes ao buscarem auxílio.
7: Porque quando buscávamos atendimento dentro do HMIB, que foi o único hospital aqui em Brasília que fez a implantação do dispositivo, éramos chamadas por nomes pejorativos por aqueles que deveriam nos amparar e dar assistência.
6: Entre os problemas associados ao Exur mencionados na pauta da audiência estavam relatos de dores crônicas, perfurações de órgãos, migração do material e reações alérgicas. A senadora Damares, do Republicanos do Distrito Federal, questionou a Anvisa sobre o monitoramento do Exur pós-comercialização. Em resposta, Daniel Roberto Corade, gerente-geral de monitoramento de produtos sujeitos à vigilância sanitária da Anvisa, explicou que o acompanhamento é responsabilidade das empresas.
2: Jovens de todo o Brasil ocuparam o plenário do Senado

0: e tiveram a missão de pensar e votar propostas para o país. A experiência terminou com a aprovação de projetos que tratam de temas que fazem parte do cotidiano das novas gerações.
1: Entre as propostas aprovadas pelos jovens senadores de 2026 estão medidas de prevenção à violência contra a mulher, apoio a estudantes imigrantes e ações para ampliar o letramento digital. Repórter Lana Dias.
2: Uma das propostas aprovadas prevê material adaptado para estudantes imigrantes e protocolos de combate a episódios de xenofobia, que é a discriminação contra pessoas de outros estados, regiões ou países. Outro texto integra a atuação dos setores de educação, segurança pública e tecnologia no combate à violência contra a mulher. A jovem senadora Maria Eduarda Santos de Arruda, de Mato Grosso, saudou a aprovação e destacou a presença feminina nesta edição.
3: A gente sabe que os índices de violência contra a gente é muito grande, seja violência física, moral e qualquer outro tipo de violência, e eu acredito que um trabalho em relação a isso é um grande passo dentro da nossa sociedade.
2: A ideia da terceira proposta é criar a chamada Juventude Sem Barreiras, com ações de letramento digital e estímulo à participação nos processos democráticos. Todas as três serão analisadas pela Comissão de Direitos Humanos e Legislação Participativa, onde podem virar projetos de lei.
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1: Edição de Paula Groba e trabalhos técnicos de João Lira, o Jornal do Senado fica por aqui. Acompanhe agora as notícias da Câmara dos Deputados e do Tribunal de Contas da União. Boa noite.
0: Boa noite e um bom fim de semana.
5: Minuto do TCU.
6: O Tribunal de Contas da União acompanha o pagamento de benefícios previdenciários pelo Instituto Nacional do Seguro Social, o INSS. A fiscalização analisou dois problemas: a demora para conceder benefícios e o indeferimento de pedidos que atendem aos requisitos. Em 2 anos, foram registradas mais de 22 milhões de solicitações. O TCU reconheceu avanços no acompanhamento da fila. Entre as medidas estão o programa Acelera INSS e novas ações para monitorar os pedidos. Mas a auditoria também identificou que há problemas estruturais. O trabalho apontou dificuldades em tecnologia, automação e capacidade de análise. Para o tribunal, isso faz com que o INSS ainda dependa de programas temporários para reduzir a fila de análise. O tema continuará sendo acompanhado. Saiba mais em tcu.gov.br.
5: TCU, fiscalização a serviço da sociedade. Jornal Câmara dos Deputados.
7: Presidente Hugo Mota defende a soberania do Brasil no setor de saúde.
8: Câmara aprova uso de consórcio público na compra de alimento escolar.
7: Projeto promove ações de atenção à saúde de alunos da educação básica.
8: Comissão aprova a proposta que proíbe taxa mínima de consumo de água.
7: Boa noite. A Câmara analisa projeto de lei que proíbe a cobrança da taxa mínima de consumo de água. O texto avançou na Câmara, como informa a repórter Maria Neves.
9: A Comissão de Desenvolvimento Urbano da Câmara dos Deputados aprovou o projeto que proíbe a cobrança de tarifa mínima de consumo pelas concessionárias de serviços de água e esgoto. O texto aprovado, apresentado pelo relator, deputado Ícaro de Valmir, do Republicanos de Sergipe, estabelece uma nova diretriz nacional para a estrutura tarifária dos serviços de abastecimento de água e de esgotamento sanitário. Pelo projeto, a conta será composta por uma parcela fixa e outra variável. A parcela variável deverá ser calculada exclusivamente em função do volume de água efetivamente gasto pelo consumidor. Já a parte fixa será determinada em função de gastos das empresas, como manutenção da infraestrutura e expansão dos serviços. Ao apresentar o projeto, o deputado Tiago de Joaldo, do Republicano, Pernambucanos de Sergipe, explicou que atualmente as empresas impõem ao consumidor o pagamento de uma tarifa mínima por consumo equivalente a 10 metros cúbicos por mês. Na opinião de Ícaro de Valmir, a mudança vai promover justiça tarifária para os consumidores.
10: Você consumiu 1.000 metros?

0: metros, você vai cobrado pelos 1.000 metros. Você consumindo 5.000 metros, vai ser apenas cobrado pelos 5.000 metros cúbicos de água. Claro que ainda irá existir uma tarifa mínima, que é uma tarifa muito justa, que é uma tarifa praticamente, vamos dizer aí, de R$10, R$15, que irá ser cobrada apenas para poder ser levada essa água ou para o tratamento em si de toda a rede de distribuição de água.
1: O projeto original do deputado Tiago de Joaldo proibia todo tipo de cobrança mínima, para que o consumidor pagasse somente pela água que gastou. O relator, no entanto, considerou necessário prever uma taxa fixa para a manutenção da rede. Na opinião de Ícaro de Valmir, se a lei apenas proibisse toda a cobrança mínima, poderia criar insegurança regulatória, afetar o equilíbrio econômico de contratos em vigor e transferir custos de forma desordenada para as faixas variáveis de consumo. Pela proposta em análise, os contratos do setor de água e esgoto assinados depois da entrada da nova lei em vigor devem levar em consideração a nova estrutura tarifária. Os contratos vigentes terão de ser adaptados em até 24 meses após a publicação da lei. A proposta, que estabelece uma nova estrutura tarifária para as contas de água, ainda será analisada pelas comissões de Finanças e Tributação e de Constituição e Justiça. Da Rádio Câmara de Brasília, Maria Neves.
2: Desenvolvimento Regional.
3: Charles Fernandes, do PSD da Bahia, destaca a importância do projeto de irrigação do Vale do Uiú, afirmando que a iniciativa é estratégica para impulsionar o desenvolvimento da região. Ele acredita que o empreendimento vai ampliar a produção agrícola e fortalecer a geração de emprego e renda.
4: O deputado diz ainda que o projeto pode transformar o Vale do Uiú em um importante polo de produção agrícola da Bahia e do país. De acordo com Charles Fernandes, a iniciativa responde à crescente demanda global por alimentos e fortalece o agronegócio regional.
5: Por quê? Não há uma outra fábrica de geração de emprego e renda para aquela região da Bahia que não seja o projeto de irrigação do Vale do Uiú. Esse projeto, ele vai gerar 50 mil empregos diretos e terá um rendimento de mais de R$1,5 bilhão de reais por ano em produção, haja vista que o mundo precisa de alimento. E o Brasil é esse celeiro de produção.
2: Transportes.
3: Carlos Chiodini, do MDB de Santa Catarina, propõe dar o nome de viaduto Casimiro Klosowski à estrutura localizada no quilômetro 43 da BR-280, em Guaramirim. Ele explica que a iniciativa visa homenagear um morador local que atuou na busca por melhorias para a comunidade.
4: Segundo Carlos Chiodini, Casimiro Klosowski foi um dos principais defensores da construção do viaduto que trouxe mais segurança para quem trafega pela rodovia. A proposta também destaca um abaixo-assinado de moradores que pediam que o nome de Casimiro fosse dado à estrutura.
2: Educação.
3: A Câmara aprovou o uso de consórcios públicos na compra de alimentos escolares. A repórter Paula Bittar acompanhou a votação.
6: A Comissão de Constituição e Justiça da Câmara aprovou uma proposta que permite a estados e municípios comprar alimentos para a rede de ensino por meio de consórcios públicos com verbas repassadas pelo Programa Nacional de Alimentação Escolar. A medida facilita a atuação de pequenos municípios que poderão unir esforços para aumentar a eficiência nas compras e reduzir custos. Os consórcios públicos estão previstos em lei e funcionam como associações entre entes federativos com o objetivo de promover ganhos de escala, economia e maior poder de negociação. O autor da proposta, deputado Tiago de Joaldo, do Republicanos de Sergipe, disse que o objetivo é preencher uma lacuna, já que hoje os municípios não podem utilizar recursos federais nesses consórcios para a merenda.
7: Se no caso da merenda escolar, a compra que esse consórcio faz é apenas a partir de recursos próprios dos municípios. Eles não têm uma autorização legal para usar o recurso do Programa Nacional de Alimentação Escolar, o PNAE, para também fazer compras consorciadas. Então, a compra de merenda escolar por consórcio já é uma realidade. Municípios do Brasil inteiro fazem isso como medida de economia, porque você dá escala para a compra, você consegue comprar um volume maior, porque a compra não é apenas para um município, mas para um conjunto de municípios consorciados. E aí os fornecedores conseguem ter um preço melhor. consequentemente barateia para os municípios, permite que os municípios comprem em maior quantidade e também com melhor qualidade.
6: Segundo o texto aprovado, as aquisições por meio de consórcios públicos não afastam a obrigatoriedade

0: Variedade de cumprimento do percentual mínimo de aquisição de gêneros alimentícios vindos da agricultura familiar. Esse mínimo deverá ser aferido e observado individualmente em relação a cada ente federativo participante do consórcio. De acordo com a legislação, do total dos recursos financeiros repassados pelo Fundo Nacional de Desenvolvimento da Educação no âmbito do Programa de Alimentação Escolar, no mínimo 45% deverão ser utilizados na aquisição de gêneros alimentícios diretamente da agricultura familiar e do empreendedor familiar rural ou de suas organizações. A prioridade deve ser dada aos assentamentos da reforma agrária, às comunidades tradicionais indígenas, às comunidades quilombolas e aos grupos formais e informais de mulheres. A proposta, que permite a compra de alimentos para a rede de ensino por meio de consórcios públicos com verbas repassadas pelo Programa Nacional de Alimentação Escolar, já pode seguir ao Senado, a menos que haja recurso para votação antes pelo plenário da Câmara. Da Rádio Câmara, de Brasília, Paula Bittar.
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2: Economia. Fábio Macedo, do Podemos do Maranhão, propõe dobrar de 35 mil para R$ 70 mil o valor isento de imposto de renda sobre o ganho obtido com a comercialização de bens. Ele explica que o projeto alcança, por exemplo, a venda de veículos usados.
3: Para impedir que o novo teto de R$ 70 mil perca valor com o passar dos anos, o texto determina reajuste anual pelo IGPM, índice que mede a variação de preços. Fábio Macedo argumenta que o limite atual não é corrigido desde 2005, o que aumenta a tributação por causa da inflação.
2: Júlio César, do PSD do Piauí, quer ampliar os mecanismos de regularização de dívidas tributárias e não tributárias com a União. Ele apresentou projeto que permite desconto sobre multas, juros e encargos e amplia, em casos específicos, o prazo de pagamento para até 240 meses.
3: De acordo com Júlio César, a proposta estabelece condições diferenciadas conforme a capacidade de pagamento do devedor, incluindo pessoas físicas, MEIs e pequenas empresas. O texto ainda prevê a suspensão das cobranças enquanto o pedido de transação estiver em análise.
2: Rodrigo de Castro, do União de Minas Gerais, defende a aprovação de projeto que muda a forma de financiamento da conta de desenvolvimento energético, usada para bancar benefícios do setor elétrico. Hoje, parte dos recursos é arrecadada por meio da tarifa de luz paga pelos consumidores.
3: Rodrigo de Castro explica que o projeto transfere esses recursos para o orçamento da União. Ele explica que, com a mudança, os subsídios do setor elétrico passam a depender dos recursos previstos anualmente e aprovados pelo Congresso Nacional.
4: Saúde.
2: Comissão de Saúde aprova a criação da Política Nacional de Saúde na escola. A repórter Sofia Peçanha tem os detalhes.
5: A Comissão de Saúde da Câmara dos Deputados aprovou o projeto que cria a Política Nacional de Saúde na escola. O objetivo é fortalecer a integração entre as áreas de saúde e educação para promover ações de prevenção de doenças, promoção e atenção à saúde dos estudantes e educação básica pública. Segundo o texto, a política prevê a promoção da saúde e da cultura da paz, o enfrentamento de vulnerabilidades que possam comprometer o desenvolvimento escolar, o fortalecimento da participação da comunidade e a ampliação da comunicação entre escolas e serviços de saúde. Durante a votação, a relatora, a deputada Ana Paula Lima, do PT de Santa Catarina, destacou que a iniciativa fortalece ações já desenvolvidas no ambiente escolar e constrói uma população saudável e consciente.
6: Prevenir não somente as doenças transmissíveis, mas a questão da saúde mental, da cultura da paz, de evitar, por exemplo, que os adolescentes entrem, né, em algum tipo de vício, como vício de fumo, drogas, álcool, e principalmente para trabalhar o esquema de vacinação. E isto é importante relacionar, porque eles também vão comunicar às suas famílias e à comunidade que as vacinas salvam vidas.
5: O texto aprovado, apresentado pela relatora, ampliou a possibilidade de participação na política para escolas privadas, comunitárias, confessionais e filantrópicas de educação básica.
6: Considerando que desafios

0: como a promoção de saúde mental, a segurança alimentar e nutricional e a atualização do calendário vacinal, atinge todos os estudantes, independente da natureza administrativa da escola. Propomos ampliar o alcance da política também às instituições privadas, comunitárias, filantrópicas.
1: A relatora incluiu também no projeto ações específicas de prevenção ao uso de cigarros eletrônicos e outros produtos que contenham nicotina. A medida reforça ações de combate ao tabagismo convencional e a prevenção de doenças crônicas não transmissíveis. O projeto determina ainda que o compartilhamento de informações entre escolas e serviços de saúde observe as regras de proteção de dados pessoais e o sigilo profissional, além de reforçar ações de atualização do calendário vacinal dos estudantes, com participação da comunidade escolar nas atividades de promoção da saúde. A proposta aprovada determina que a Política Nacional de Saúde na Escola observe as diretrizes do Programa Saúde na Escola já existente no governo federal, sendo facultativa para estados, Distrito Federal e municípios. Da Rádio Câmara de Brasília, Sofia Peçanha.
2: Projeto de Fábio Choquete, do União de Santa Catarina, cria a Política Nacional de Atenção ao Diagnóstico Tardio do Transtorno do Espectro Autista. O objetivo, segundo o autor, é garantir acolhimento, atendimento integral e direitos a pessoas identificadas na adolescência, na vida adulta ou na velhice.
3: O projeto de Fábio Choquete prevê atendimento multiprofissional, apoio às famílias e capacitação de especialistas. A proposta também incentiva campanhas de conscientização, pesquisas e ações para ampliar a inclusão social, educacional e profissional de pessoas diagnosticadas.
2: Flávia Moraes, do MDB de Goiás, defende a aprovação de projeto que inclui nas ações em saúde previstas pelo governo federal o controle de dispositivo eletrônico para fumar, os chamados vapes. Ela reforça a necessidade de iniciativas de prevenção contra o câncer de pulmão.
4: Uma das causas mais recorrentes é a utilização de cigarros e agora principalmente os vapes, os cigarros eletrônicos, que para muitos é reconhecido como cigarro que não faz mal, mas pelo contrário, é muito mais prejudicial do que o cigarro convencional. Então nós temos aí projeto que combate a utilização, a comercialização, a fabricação dos vapes no Brasil. Nós criamos e já é lei, esse já foi aprovado, Agosto Branco, que é o mês de prevenção ao câncer de pulmão.
3: Flávia Moraes ressalta que o projeto também tipifica como crime contra a saúde pública a fabricação, importação, comercialização, distribuição, armazenamento, transporte e propaganda de dispositivos eletrônicos para fumar.
5: Presidência.
2: O presidente da Câmara defende soberania do país na área de saúde. Hugo Mota participou de eventos sobre o tema e a repórter Silvia Munhato acompanhou.
6: O presidente da Câmara dos Deputados, Hugo Mota, disse nesta quarta-feira que não há soberania nacional sem soberania sanitária. Ele discursou no 5º Fórum Saúde, uma parceria da Esfera Brasil e da farmacêutica EMS.
7: Não há soberania nacional plena sem soberania sanitária. Um país que depende do exterior para produzir medicamentos, insumos e tecnologias de saúde é um país vulnerável. Isso a pandemia nos ensinou de forma dura e desse aprendizado nós não podemos esquecer.
6: Segundo Mota, a saúde é um direito constitucional, mas também um pilar estratégico da economia, e citou várias iniciativas na área aprovadas pela Câmara nos últimos tempos, como o programa Agora Tem Especialistas e a regulamentação da reforma tributária, que assegurou o tratamento diferenciado para medicamentos e dispositivos médicos.
7: Temos trabalhado por um ambiente que combine segurança jurídica, competitividade e inovação. Nesse sentido, o marco das pesquisas clínicas colocou o Brasil em novo patamar de atração de investimentos.
6: O presidente da Câmara também destacou a análise do projeto que regula o uso da inteligência artificial. Segundo ele, a Câmara está empenhada em entregar ao Brasil uma regulação equilibrada, que assegure direitos e, ao mesmo tempo, estimule a pesquisa e o desenvolvimento da inteligência artificial e de suas aplicações. Da Rádio Câmara de Brasília, Silvia Munhato.
5: Justiça.
3: Samuel Viana, do União de Minas Gerais, apresentou o projeto que reforça as prerrogativas dos advogados no acesso a certidões e informações de documentos nos órgãos públicos. A proposta obriga a administração a receber os pedidos com prazo para resposta e justificativa em caso de negativa.
2: Samuel Viana considera que a medida reduz obstáculos burocráticos que podem prejudicar a defesa dos cidadãos. O texto classifica como violação de prerrogativas

0: prerrogativa profissional, a recusa injustificada, a omissão de resposta ou a negativa sem fundamento legal.
1: Aline Gurgel, do União do Amapá, defende a criação de uma política nacional para aumentar a segurança de recém-nascidos em maternidades e hospitais. O projeto da deputada prevê medidas para evitar o desaparecimento, a troca, o sequestro ou a retirada indevida de bebês.
0: Entre as medidas, Aline Gurgel cita dispositivos de monitoramento, controle de acesso às áreas de internação e protocolos específicos para auto-hospitalar. A proposta também prevê que o Ministério da Saúde estabeleça regras nacionais de prevenção e resposta a ocorrências.
2: Segurança Pública.
1: Proposta veta condenados por agressão contra mulheres de prestar concurso público e ocupar cargos comissionados na administração pública. Autor da matéria, Bebeto, do PP do Rio de Janeiro, defende a necessidade de endurecer o combate à violência de gênero.
3: Isso vem de encontro ao aumento do feminicídio, aumento das agressões contra as mulheres. Mesmo com medida protetiva, o agressor de mulher hoje no Brasil, ele não tem medo da lei. Ele não tem medo, ele continua praticando com medida protetiva. Existe a maioria, 70% hoje dos mandatos de busca e apreensão, mandato de prisão, é a Lei Maria da Penha no Rio de Janeiro. Porque os agressores de mulheres não têm limite.
0: O parlamentar também cita dados sobre violência contra a mulher no Rio de Janeiro, especialmente na Baixada Fluminense. Bebeto conclui que o projeto pretende ampliar punições e criar mecanismos de restrição para os autores de agressões.
1: Projeto de Iandra Moura, do União de Sergipe, autoriza o juiz a decretar a prisão preventiva por iniciativa própria em situações de extrema urgência. A proposta permite a prisão sem pedido prévio da polícia ou do Ministério Público quando houver risco à vida da vítima ou de testemunha.
0: De acordo com Iandra Moura, a mudança busca dar resposta rápida em casos de crimes hediondos ou violência doméstica contra vulneráveis. Para ela, a atuação do juiz evita que a burocracia prejudique a proteção imediata às vítimas.
1: Termina agora o jornal Câmara dos Deputados, produzido pela Rádio Câmara, com trabalhos técnicos de Wellington Teles e apresentação de Márcio Aquiles Sardi e Val Monteiro. Boa noite.
0: A Voz do Brasil volta na segunda-feira. Boa noite e bom final de semana.
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Na Caçula 92, boa noite. Está no ar o programa Clube dos Românticos. Hoje, quinta-feira, Valdir, 21 de agosto de 2026. Eu sou Valdir Moreira, muito prazer. Convido você para estar comigo nessa viagem rumo ao planeta coração, o mundo das emoções. Até a zero hora, o melhor da música romântica no seu rádio. Noite linda, abençoada. Para viajar no tempo e matar a saudade até a meia-noite, pode mandar mensagem 67-9149-8282. Indique a sua música preferida, manda para quem você quiser, oferece para quem você gosta. Aqui a gente faz muito mais gostoso, porque não fazemos por fazer, só fazemos por amor. Já estamos ao vivo lá no site Caçula, aplicativo Caçula, e também no aplicativo Radiosnet, tá bom? E aqui, é claro, no glamuroso Rádio de Pilha, 96.9 frequência modulada.

né? Onde a gente só faz gostoso. E para começar bem a nossa viagem hoje, uma seleção musical nacional, só romântica. Começando com Vando. Viver é deixar enrolar a emoção. Então deixa rolar os sentimentos.

0: 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Tim Maia, Não Me Iludo Mais. 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Dalto, Muito Estranho. E tudo começou com o cantor Fando.
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Maravilha, Clube dos Românticos, mais uma vez no seu rádio. Muito obrigado por ter vindo a mais um encontro aqui na sua melhor estação. É claro, Caçula 96.9, sintoniza aí, Três Lagoas, Mato Grosso do Sul. Seguindo com o Clube dos Românticos, vamos conferir aqui a nossa temperatura. Para mim já está frio, viu? 19.

0: 9 graus aqui na Morada da Capivara, 67 91 49 8282. Indique a sua música preferida, mas quero mandar uma boa noite com todo carinho, respeito e admiração para o casal de amigos Zé Francisco e Dona Cida. Muito obrigado, amigos, tudo de bom para vocês, marcando presença aqui no nosso evento hoje, viu? Aquele abraço é nóis, viu? Tamo junto. Tem mais mensagem aqui. Riba Marleite lá no Macapá pediu que um sucesso de Phil Collins, só para matar a saudade. A nossa amiga Eunice lá de Fortaleza pediu Julio Iglesias, Querer e Perder. Paulo Guimarães pediu Let It Be com The Beatles, só para matar a saudade. Tem mais gente querendo falar com a gente aqui nesse momento. Alô, menina, cadê você?
1: Oi, Valdir, boa noite.
0: Tudo bem? Acabou de acordar.
1: Bom trabalho aí para você.
0: Tamo ótima junto.
1: Noite. E que Deus abençoe seu trabalho, sua vida.
0: Amém.
1: Eu quero pedir a música do José Augusto.
0: Qual?
1: Aguenta Coração.
0: Tá apaixonada hoje,
1: hein? Feliz pra você, pra todos que tiveram sintonia. Pra mim, meu marido Anivaldo, meu primo Debrair, pra minha amiga Clarinda, pra Marta Angélica, e pra Ana Leves. E pra Cleusa Garcia, um abraço.
0: Então tá bom, obrigado, boa noite. Esqueceu de alguém? Pode falar.
1: Acabei de acordar, não, meu filho.
0: Ah, tá frio, né?
1: Peguei gripe de novo.
0: Também...
1: Eu vou dormir daqui a pouco já. Eu
0: tá
1: tô aguentando ruim.
0: Então tá bom, melhoras pra você.
1: Terça-feira, acho que foi terça que eu nem escutei esse programa, segunda, eu tava tão ruim.
0: Toma uma cajibrina aí, ó. Conhaque de alcatrão com limão, é a receita aqui do Valdir, tá? Vai por esse caminho, não, pelo amor de Deus. Edneia, lá de Andradino, também está aqui. Muito obrigado, Edneia. Boa noite, bora curtir música boa. The Beatles, Let It Be.

0: canta demais, inesquecível, Laura Pausini, aqui no Clube dos Românticos. 9h49, boa noite, segue o Clube dos Românticos, tem mensagem aqui no nosso WhatsApp, 67 9149 8282, indique a sua música preferida. Está por aqui o Menino das Gravanhas, Fernando Silva, boa noite.
1: Boa noite, meu parça, meu amigo, manda uma boa pra nós, hein?
0: Qual que você quer?
1: Jimmy Cliff.
0: Oh, boa, hein?
1: Beleza, para os parceiros do Puxa do Palito Doce. Para todos os ouvintes que estão conectados aí no programa. Para vocês aí que conduzem essa nave aí.
0: É nóis.
1: Nosso grande parceiro Zé Francisco.
0: Está acordado até agora, viu?
1: Que Deus abençoe nosso final de semana aí.
0: Amém.
1: Que a gente tem um final de semana abençoado por tá. Deus e um bom retorno na semana que vem.
0: Com certeza.
1: É nóis, meu parça. Fui.
0: Obrigado, Fernando. Tamo junto, viu? O friozinho tá chegando aqui, viu? Mas antes da sua música, o Fernandão, vamos ouvir por aqui, olha só, Roberto Carlos. Vivendo por viver, simplesmente apaixonante.

0: das antigas para matar a saudade no seu rádio. Cris Duran, Te Perdi, só aqui no Clube dos Românticos, para você viajar no tempo e matar a saudade. E nós ouvimos Robin Zandi, It Is a Country. E lá em cima, Barry Manilow, Mandy. Caçula 10h14, boa noite. Tem mensagem aqui no nosso WhatsApp, 67-9149-8282. Quem é que quer falar com a gente? Valdir Moreira, é o nosso amigo Fabão, lá de Silvíria. Menino, cadê você? Fala comigo, boa noite.
1: Boa noite, Valdir Moreira. Eu sou Fabão da Silvíria Sul.
0: Tudo bem?
1: Eu quero ver a música do cantor Roupa Nova.
0: Tá.
1: O nome da música, Volta Pra Mim, não no música.
0: Boa Roupa essa, Nova, viu, Fabão?
1: Da banda.
0: Tá certo.
1: Fique com Deus, mano. Um abraço pra você.
0: Muito obrigado, Fabão. Um abraço pra você também. Boa noite, tudo de bom. Hoje você está romântico, Fabão.

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1: Meu grande amigo Raulinho Moreira, olha aqui de novo, se você puder tocar, toque pra mim depois aí, com Elton John, Sacrifice, tá bom? Feliz pra todos que estão ligados no programa.

0: Essa é mais uma que machuca o coração do vivente, viu? Rod Stewart, Every Beat of My Heart, cada batida do meu coração. E antes vimos Bee Gees e lá em cima Il Divo. Daqui a pouquinho, mais sucesso aqui no Clube dos Românticos, aguardem.
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Tudo certinho por aqui, Valdir Tudo As Pampas, Clube dos Românticos no seu rádio 96.9, Caçula FM, sintoniza aí. Noite linda, porém meio fria aqui em Três Lagoas. Hoje é 21 de agosto de 2026. Eu sou Valdir Moreira, o comandante. Então adentre-se a nossa nave e vamos viajar rumo ao planeta coração, o mundo das emoções. Quero mandar beijos e abraços para nossa amiga anônima, mais uma vez aqui marcando presença. Lindona, beijos para você, tudo de bom. Boa noite de quinta-feira. Receba aí direto do Clube dos Românticos essa música aqui, que eu sei que você gosta. Jim Damon, Remember I Love You. Não se esqueça que eu amo você. Simples assim.

Essa é do Peninha. Bem me quer, mal me quer. E antes, Will to Power, I am not in love. Joana, tô fazendo falta. E lá em cima, Noelia, crava-me tu amor. Caçula 11 e 12, boa noite. É o Clube dos Românticos, a nossa viagem não para, até a zero hora, até a meia-noite, junto com você, claro. Tem mensagem aqui, Valdir, tem mensagem chegando. 67-9149-8282. Valdir, por gentileza, toca em Sandra de Sá, Retratos e Canções, assinado Anônima. Lindona, beijos. Obrigado pela audiência.

0: canta demais. Das antigas, só aqui no Clube dos Românticos. Lembrou dessa? Jane Duboc, Sonhos, e antes Scorpius, Still Loving You. Só pra matar a saudade, caçula agora 11h30, boa noite, e segue o nosso programa.
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Aí canta demais, né? No seu rádio, Jason Marsh, e antes James Taylor, lá em cima James Brunt, só para viajar no tempo e matar a saudade. 11h45, boa noite, Clube dos Românticos. Tem mais mensagem aqui no nosso WhatsApp, o pessoal acordado até agora, só a nossa amiga anônima, rapaz, está por aqui, muito obrigado, lindona, beijos para você.

nesse frio acordado, curtindo o Clube dos Românticos. É muito fã, viu? Agradeço a sua presença, lindona. Valdir, toca aí. Ruge um anjo veio me falar, só se for agora. Então recebo aí, anônima. É de coração para coração.

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Então vamos lá. Vem pro show, São Paulo. 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
1: Honra demais cantar com o trio Parada Dura, né?
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0: Se continuar assim, nós vamos cantar até o sol raiar pra vocês, hein?
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0: todo mundo, se o Wi-Fi.
1: E nem é de internet que eu tô falando. 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
2: Bora!

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1: Música, divina música, que me envolve neste momento. Através desta mensagem, meu eterno agradecimento. Luz, amor e paz.

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0: Bom dia! Cheguei, turma! Cheguei, hein? Porque hoje, sabadô, Brasil! Sabadô! Cheguei, hein? Cheguei, Brasil! Com muita alegria! Nessa manhã super gostosa, hein? Olha aí, põe gostosa nisso, porque olha, sabadô, hoje é um dia perfeito pra curtir a família, curtir os amigos. Olha, é bom demais, hein? Bom demais!
1: Brasil!
0: Eita, Lele! Então chega junto, já aumenta o rádio, vamos fazer esse dia o melhor de todos. Combinado com o Will? Combinado, Brasil? Combinado?

0: Combinado? Combinado que eu quero ver você juntinho aqui comigo, hein? Juntinho, pedindo a sua música, participando muito e eu vou trazer as melhores, isso mesmo. Porque aqui é só alegria na sua manhã. Olha, e antes de tudo, eu vou trazer uma palavra de reflexão pra você. Que hoje eu quero que você já comece com o seu dia com o pé direito. Isso mesmo. Aquele ânimo total, tá bom? Mas antes de tudo, anota nosso zap aí e já me manda um bom dia super gostoso, hein?
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0: Isso aí, já anota o zap e já me manda aquele bom dia super gostoso pra gente começar amanhã daquele jeito, hein, ó? Daquele jeito, então energia total, já prepara o cafezinho e vem junto comigo. Mas antes de tudo, aquele momento que não pode faltar, né? Bora lá!
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0: É, meu amigo, minha amiga. Olha, hoje e todos os dias, faça a melhor escolha da sua vida. O principal é ser você. O principal é se amar. Não é se preocupar com aquela pessoa que tá do seu lado, às vezes, sabia? Às vezes nós se entrega muito mais o nosso sentimento. Até eu coloquei essa música de fundo, Dois Fugitivos, porque às vezes você se entrega muito pro relacionamento. E você acha que você tem que viver totalmente pro seu parceiro ou pra sua parceira. E esquece de você. E, então, nesse dia de hoje, eu quero que você tenha mais amor próprio. Se ama mais, se entrega mais. E eu vou te falar, quando você tem amor próprio, ixi, ninguém passa por cima, tá? Então, meu amigo, minha amiga, hoje eu quero que você se ame, se entrega demais, demais, demais. Porque você, meu amigo, minha amiga, pode ser muito mais do que você imagina. É isso mesmo. Então, amor próprio em primeiro lugar. Em primeiro lugar. Se ame mesmo. Porque muitas das vezes é isso que acontece. Você esquece de você. Então, só chega chegando e fala pra aquela pessoa que acha que é dono de você. Vai viver sua vida. Se ame. Hoje é seu dia, tá bom? Combinado comigo? Então bora e vamos de música, porque agora tá chegando a Simária. Chega mais, Simária.
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0: Menina, quem tá triste é você. Então, alô, você que tá aí do outro lado me ouvindo e tá achando que aqui a barra tá pesada? De jeito nenhum, porque, ó, o bonde aqui não pode parar. Então, sacode a poeira e bora, bora, porque é sábado, Brasil!
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0: sábado é diferente, é aqui na 96 Caçula, turma. Chega junto e vem aqui, porque aqui é só festa e alegria.
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0: Meu amigo Gustavo Mioto, que é isso? Deixa, meu amigo, deixa aí. Se quiser voltar, quem sabe, né? Ai, ai, ai. Daqui a pouco eu vou fazer uma enquete aqui, eu vou com vocês, tá bom? Vou fazer uma enquete. Que é isso, Brasil? E o cafezinho, minha amiga, já tá no jeito? Meu amigo já preparou o cafezinho. Cadê o cafezinho?
1: Poxa, tem café? Tem café.
0: Opa, porque o meu já tá aqui no jeito, hein? Já tá aqui no jeito, meu cafezinho. A Rose preparou um cafezinho gostoso.
1: Que delícia!
0: É isso mesmo, que delícia! E que delícia ter vocês aqui juntinho comigo, hein? É isso mesmo! Já quero mandar um beijo aqui pra minhas caçuletes, que já chegou chegando, hein? Que delícia, gente! Eu adoro! Eu adoro quando vocês mandam uma mensagem aqui pra mim, sabia? Will fica muito feliz, não fica, turma? Não fica? É isso mesmo! Então pode mandar, que eu vou mandar aquele beijo, aquele beijão! E olha quem tá por aqui, ó! A Aparecida Rosa, tudo bem com você? Ó, aquele beijo. Olha ela também, tá por aqui. Já até me mandou um recadinho e mandou um alô pra turma dela. Porque ela tem uma turma aqui já, sabia? É, ela já separou com a turminha dela aqui já, ó. Aqui, cadê ela aqui? Ana Maria. Oi, Ana Maria. Bom dia, minha amiga. Como que você tá?
2: Bom dia, Will. Você tem um sábado lindo, maravilhoso, abençoado por Deus. Estou te ouvindo, tá bom? Trabalhando.
0: Isso aí, já tá na luta.
2: Will, vamos ouvir aquela música. Só você conhece seus ouvintes? Eu falei pra você, Toninha Campos, toda a equipe caçula. Tânia Conceição, esposo, Cleusa Garcia, Rosângela, Carlinda.
0: Pra mim, Will. Eu tô falando que ela tem uma turma. Ela tem turma. Tá parecendo o Will. Will e a turma. Que delícia, gente. Porque sabadô, Brasil. Sabadô e a melhor companhia é vocês aqui juntinho comigo, não é, Brasil?
3: Brasil!
0: É, gente. Segura. Porque aqui é só alegria na sua manhã. E daqui a pouco eu tô trazendo as primeiras previsões, tá? Vou trazer as primeiras previsões pra esse sabadô. Em grande estilo. Porque o Will já chegou ligado no 220 aqui pra poder fazer a festa com você nesse sábado. Esse sábado bem gostoso. E eu quero ver você aqui na minha companhia, juntinho, tá bom? Que eu vou até meio-dia e dando aquele gás total com vocês. Porque é sabadô, Brasil. Sabadô. E manda sua mensagem, manda seu áudio. Quero ver a sua participação. E é facinho. Manda no nosso WhatsApp.
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0: Isso aí, é caçula, é 96,9. Chega junto. E agora vou trazer pra vocês uma nostalgia daquelas. Isso mesmo, essa música que marcou gerações. Quem aí conhece RBD? Quem aí conhece? Me conta. E falando em RBD, vou jogar uma enquete aqui. Qual foi? Enquete não, né? Vamos lá, porque hoje tem presente, tá? Tem presente. 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E lembrando que eu vou presentear vocês com alguns brindes também hoje, dentro do programa, tá? Então, tem que mandar bastante mensagem hoje somente pelo WhatsApp, tá bom? Eu sei que vocês estão acompanhando também pelas outras plataformas, mas hoje, quer ganhar presente? Vem pro WhatsApp, tá bom? Que é muito fácil. Então, participa muito. É, eu vou preparar aqui uma perguntinha bem bacana pra você, isso mesmo. Pra você, vamos lá. Eu vou preparar daqui a pouco, já vou dizer daqui a pouco, solto pra vocês, pode ser? Mas primeiro vamos viver essa nostalgia agora, chamando RBD. Essa música que marcou gerações, e ainda marca até hoje, porque tem cantores que estão regravando ela. Então, ó, escuta aí e me conta.

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1: 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É, chegou o momento mais esperado. É, as primeiras previsões. Vamos lá então. Você, ariano, chega mais.
2: Áries.
1: Vamos lá, porque o seu dia traz um impulso extra. Isso aí, de muita energia e foco em projetos pessoais, tá bom, meu amigo? Então, você vai tirar do papel aqueles projetos que você vem sonhando, ó. Vem sonhando muito. E agora é hora de colocar tudo em prática, tá? Porque a sua determinação está em alta, meu amigo. Então aproveita. Número da sorte é 17 e a cor vermelho. Nossa, esse vermelho não sai, né?
2: Touro.
1: Momento ideal para desacelerar, tá bom? E cuidado, principalmente com a sua saúde. Porque você anda só pensando em trabalhar, trabalhar, trabalhar, trabalhar. Então, pensa mais em você. É um momento para você relaxar. Vai curtir um cineminha, até mesmo planejar uma viagem. Precisa ir com calma, meu amigo. Quem vai acabar ficando dodói vai ser você, se você ficar só nesse ritmo que você tá, tá bom? Cuidado. Número da sorte é 4 e a cor é verde, meu amigo.
2: Gêmeos.
1: Olha você de gêmeos, sua comunicação hoje está muito leve. Olha, um excelente dia para você fazer novas parcerias, trocar ideias criativas também, tá? Para você criar alguma coisa criativa. Então aproveita esse momento e tem uma rede aí total para você fazer novos

0: contatos, tá? Contatinhos mesmo, tá? O número da sorte é 23 e a cor é amarelo, meu amigo, minha amiga.
1: Câncer.
0: Vamos lá, você de câncer, olha. Aproveite esse dia para se conectar com novas pessoas, tá bom? Isso vai te ajudar tanto no seu trabalho e também projetos futuros. Então aproveite esse momento e muito diálogo com a família, com o seu love, tá bom? Precisa conversar mais, tá bom? O número da sorte é 12 e a cor é prata. Então, ó, já prepara o coraçãozinho aí, porque daqui a pouco o Will traz mais previsões. Mas agora, vou chamar eles. Rafa e Júnior, me conta tudo. Que história é essa, meninos?

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sucesso, Cristiano Araújo. Esse deixou um legado daqueles, né? Nossa, pra encantar os corações apaixonados nesse sábado do Brasil, isso mesmo. Corações apaixonados, ó. Isso aí, e você continua participando muito, muito, muito, meu amigo, minha amiga, participa mesmo. Já quero mandar um beijo aqui pros meus ouvintes que estão ligadíssimos, isso mesmo. Olha, tá até meu amigo Lauro. Ô Lauro, você gostou, meu amigo? Ele que ganhou um presentão na Honda Policial pra fazer a barba. Foi na Honda? Acho que foi na Honda ou foi na Toninha? Acho que foi na Toninha, né, meu amigo? Ele ganhou um corte barba.

0: barba. E ele gostou bastante. Aqui, meu amigo Lauro. Bom dia, meu amigo.
1: Bom dia, caçula. Estou passando aqui para agradecer pelo sorteio do corte de cabelo que eu fui sorteado.
0: Olha que show.
1: O salão lá é ótimo. Fui bem atendido. É ótima referência.
0: Isso aí.
1: Deus abençoe vocês e o pessoal da barbearia Casa Nostra.
0: Isso aí, meu amigo.
1: Bem atendido. E estou aqui para agradecer a Rádio Caçula e a equipe da Casa Nostra.
0: Isso aí, a Caçula aqui é a que mais presenteia, né? Você viu, né, gente? Então tem que participar bastante demais. E falando em participar, vamos lá. Essa é a pergunta do dia, tá? Eu quero ver a interação de vocês participando muito, muito, muito, muito até o meio-dia. Eu quero que você me manda um áudio e você vai me contar. Qual foi a maior mentira que você contou? Pode ser por agora, pode ser na sua infância, que até hoje. Só pra não comer um prato de comida que você odiava. Qual foi? Me conta se aconteceu isso na sua infância, aconteceu no dia de hoje. A maior mentira que você contou, só pra não comer aquele prato que você não gostou. Me conta, pode mandar seu áudio, participa bastante, que vai estar concorrendo um combo delicioso, oferecimento. Olha, a casa da esfirra, isso mesmo, que é bom demais, é gostoso, e é gostoso demais. Então participa, manda seu áudio aqui, eu quero saber. Eu tenho certeza que você já passou por cada situação, quem nunca, né? Quem nunca? Mas ó, me conta tudo, mas agora... Aquele momento que não pode faltar, né? Vamos lá. Chega mais agora. Você, meu amigo, minha amiga. Vamos lá. De leão, né? Agora que é a sua hora.
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0: Vamos lá, meu amigo, minha amiga de leão. Ó, o sol ilumina seu caminho hoje, trazendo destaque e carisma natural. Aproveite esse momento para brilhar. Isso mesmo. E tomar algumas decisões, que você sabe o que eu tô dizendo. O número da sorte é 1 e a cor é dourado, meu amigo.
2: Virgem.
0: É, vamos lá. Você. Hoje é um dia para você se organizar total, tanto na sua casa, como também profissionalmente também, tá? Hoje também vai ser um dia de muitas decisões para você. E principalmente tirar projetos do papel que você vem sonhando há tempos. E o principal, cuidar da saúde. O número da sorte é 30 e a cor azul marinho, meu amigo, minha amiga.
2: Libra.
0: Vamos lá, você de Libra. Hoje é um dia de você buscar mais equilíbrio. Isso mesmo. Pensar mais em você. E cuida daquelas pessoas que você acha que é seu amigo e não é, tá? Cuidado, que tem pessoas que estão do seu lado querendo ver você lá embaixo e coloca uma máscara de pessoa boazinha. Cuidado, tá? Cuidado. Então, tenta colocar pessoas do seu lado que pensa positivo, que vai pra cima, que é isso que é bom. Tá bom, meu amigo, minha amiga? O número da sorte é 7 e a cor é rosa pastel. Isso aí.
2: Escorpião.
0: Hoje é um dia de muitas transformações internas e é um momento para você pensar uma, duas, três antes de tomar qualquer decisão. Vai acontecer muitos desafios na sua vida essa semana, tá? Se prepara. O número da sorte é 19 e a cor é vinho. Então continua ligadinho porque no próximo bloco tem as últimas. E daqui a pouco vou trazer meu amigo Claudinho, que tá girando o mundo e vai me contar umas novidades que tá acontecendo agora aqui em Três Lagoas. Então se prepara, meu amigo, minha amiga.
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0: Amigo, minha amiga, você que tá chegando agora, já sintonizado aqui na 96 Caçula, chega junto, porque hoje o programa tá muito, muito, muito especial, é isso mesmo, tendo você aqui juntinho comigo. Então participa muito, porque tem sorteio, é oferecimento, Casa da Esfirra, aquele combo delicioso, e é delicioso demais, demais, demais, ó.
1: Que delícia!
0: É uma delícia. E hoje a pergunta é fácil pra você, meu amigo. Ó, pra concorrer esse presentão, você tem que participar e mandar um áudio aqui pra mim.

responder a pergunta: qual foi a maior mentira que você já contou? Pode ser de agora, pode ser na infância. Na hora que foi você, pra você comer aquele prato que você não gostou, tá bom? Qual foi a sua maior mentira que você contou até hoje pra não precisar comer aquela comida que você não gosta, que você odeia? Me conta uma situação inusitada que aconteceu com você, tá bom? Quero ver a sua participação aqui juntinho comigo. E agora vamos de música. Vamos trazer eles. Ah, essa música é demais, é demais. Então participa muito. Bora lá? Claudinho Buchecha, chega mais, meninos.

É isso aí, turma. Você ligadinho aqui na 96 Caçula, que é sucesso garantido. Isso aí. Meu amigo, minha amiga, você ali do bairro Santos Dumont. O gatinho, na verdade, da Toninha sumiu, gente. Quem encontrar, por favor,

0: liga aqui na caçula, informa nós aqui. Ele chama Nino, sumiu ontem à noite no bairro Santos Dumont. Por favor, se alguém ficar sabendo do paradeiro, nos avise, por favor. Olha que lindo, quem tá acompanhando pela TV Web, olha o Nino, que lindo, gente. Que lindo. Se alguém encontrar, por favor, informa nós aqui da caçula, ó. É o gatinho da Toninha, ó. Peraí, deixa eu colocar aqui certinho pra vocês acompanhar. Olha que lindo. Quem souber o paradeiro do Nino, por favor, avisa, gente. A Toninha tá sentindo muita falta dele. Ele sumiu ontem à noite, ali no bairro Santos Dumont. Aí avisa aqui na caçula, por favor, tá bom? Olha que lindo ali o Nino. Tá? Isso aí, meu amigo, minha amiga. Quem puder ajudar, agradecemos do coração, gente. Por favor, chama Nino. Sumiu ontem à noite. Olha, vou colocar novamente a foto aqui pra vocês acompanhar aqui pra TV Web. Olha a carinha dele aqui, gente, ó. Aqui. Ó, tem essa foto aqui que fica mais fácil pra vocês acompanhar. E tem essa outra aqui também, ó. Tá aqui no colo da Toninha. Ó. Chama Nino. Ali no bairro Santos Dumont. Tá bom? Por favor, informa nós aqui. Aqui na caçula. Quem encontrar o Nino. Tá, gente? Eu falo que esses, os bichinhos faz tanto, faz muita parte da família, né? Demais. Ai, meu Deus, meu coração fica até... Eu tenho meus filhinhos também, eu tenho dois. E o coração aqui também já fica no jeito. Então, ó, se você encontrar o Nino, por favor, informa nós aqui na caçula, tá bom, gente? Agora vamos pra última. As últimas previsões? Vamos lá? Horóscopo do dia. Vamos lá, você, meu amigo, minha amiga, você que tava esperando, isso mesmo, vamos lá, que haja coração, né? Haja coração.
1: Sagitário.
0: Vamos lá, você que tava esperando, vai ser um dia brilhante pra você, meu amigo, minha amiga. Só basta você acreditar em você mesmo, tá? Porque o que, às vezes as coisas não acontecem por falta de você acreditar em você mesmo, falta de planejamento pra sua vida. Mas tem coisas boas por vir, mas basta você acreditar. Tanto viagens, estudos, novos projetos, mas o principal é acreditar em você mesmo, tá bom? Pra poder ir pra luta, tá bom? Número da sorte é 9 e a cor é roxo. Então aproveita esse momento, meu amigo.
1: Capricórnio.
0: Foco total e novos objetivos, tá bom? Se você se esforçar bastante, meu amigo, minha amiga... Tem boas coisas que podem acontecer na tua vida que vai mudar tudo. Mas basta você acreditar. Número da sorte é 21 e a cor é marrom. Tá vendo? Luta!
1: Aquário!
0: Você de aquário, meu amigo, minha amiga. Não tenha medo de sair fora da caixinha, tá bom? Por que quando eu falo fora da caixinha? Porque às vezes você se sente tão preso e não quer expor ideias, não quer... ter aquela amizade legal. Então, gente, por favor, bora pra luta. Você consegue, você pode. Então acredita no seu potencial, tá bom? Número da sorte é 11 e a cor turquesa. Então acredita nos seus sonhos.
1: Peixes.
0: Vamos lá, você de peixes. Olha, um ótimo dia pra você soltar sua criatividade, tá bom? Se não tá no trabalho, se tá na vida pessoal também, seja criativo com a sua vida. E lembrando que você pode fazer novos contatos, tá bom? Tem tudo pra fazer novos contatos, tanto profissional, como também na família também, pra passear, ir pro cinema, tá bom? Aproveite esse momento. Se ame e se cuide também, tá? Número da sorte é 5 e a cor é verde. E continua ligadinho, meu amigo, minha amiga, porque aqui é só sucesso. Sucesso mesmo. E daqui a pouco... Tô chamando o Claudinho, que tá dando giro, girando o mundo. Isso aí, trazendo notícias pra você, meu amigo, minha amiga. Continua ligadinho, hein?

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0: só alegria na sua manhã, meu amigo, minha amiga. Chega junto que aqui é só alegria. E falando em alegria, meu amigo Claudinho tá girando o mundo, meu amigo Claudinho. Você tá trazendo novidades, é isso mesmo que eu tô sabendo? Porque tá acontecendo missão em ação. E o Claudinho vai me contar tudo. Porque olha, Claudinho tem muitas oportunidades, é isso mesmo? Me conta tudo, Claudinho. E aonde você tá, meu amigo? Me conta, quero saber. Vamos lá?
1: Acontecendo nesse sábado agora, missão em ação. Vou falar com a Sati. Nossa, várias empresas, né?
2: Maravilha, 15 empresas aqui com várias vagas de emprego. Temos a Fultrab, temos supermercados, temos várias empresas. Estamos com os trajes aqui para atender a população. Vieram todos os trajes. Temos na área da saúde aqui vacinação. Todas as vacinas estão aqui. Nós estamos aqui também com o pessoal do SEMAC, CIEE, concursos, vagas de estagiários, aprendizagem. Então, assim, essa aqui é a parte do empreendedorismo. E depois ali a gente tem umas comidinhas maravilhosas que estão. Então, passem por ali também para poder ver. E outra coisa, cabelo, tá tendo corte de cabelo, trancista, esmaltação. As meninas estão ali para atender a população.
1: Nossa, e vai acontecer até que hora?
2: Até meio-dia nós estamos aqui para atender toda a comunidade. Venham, por favor, estão aqui, estamos esperando por vocês.
1: Agora eu vou falar com o coordenador, né, Molina? Hoje quem não quer trabalhar tem serviço, né?
3: É, hoje tem serviço. E assim, essa quarta edição Missão em Ação, como todas as outras edições, garante isso, né? Aquele que quer realmente garantir uma vida digna para sua família, aquele que quer conquistar o primeiro emprego, o trabalho, é só vir aqui para Missão em Ação, aqui no Complexo Poliesportivo, na Lagoa Maior, que a gente tem as empresas parceiras nossas, que já atuam tantos anos conosco nessas edições, e também para aqueles que querem adentrar no primeiro trabalho, o jovem aprendiz, também nós temos aí essa vaga que faz pelo Centro Juvenil e nós encaminhamos as empresas parceiras. Então, só não quer trabalhar quem não quer mesmo, meu querido.
1: Verdade. Senão, olha, falando, gente, trabalho, na nossa época, né, Molina, não tinha essa facilidade, né?
3: Não, não tinha. Era bem difícil. A gente tinha que correr atrás. Eu falo da minha experiência, né? Antes de eu entrar para ser padre, eu era entregador de marmita da minha vizinha e ganhava R$50 para levar e buscar marmita e trazer para ela. Então, assim, a gente tinha que correr mesmo. Hoje tem essa facilidade das empresas que necessitam de mão de obra e que procuram, a partir dessas ações da Missão em Ação, todos os anos, colocar a sua empresa para que as pessoas então garantam ali esse trabalho digno, essa vida digna, para o sustento da família, que é tão importante.
1: O mais legal é que assim, gente, a empresa está aqui, vem de sei lá na empresa, a empresa está aqui, né?
3: Esse que é o fácil, né? A empresa vem até você, vem colocar você ali para explicar como que funciona cada empresa, cada trabalho, e é uma maravilha. Eu acho que o Missão em Ação, nessa parceria sempre com a Suzano, foi que constituiu e dá esse alicerce aí também para que as pessoas venham e as empresas também conheçam tete a tete, né, cara a cara, as pessoas ali que elas querem colocar nas suas empresas.
1: Então essa matéria completa você vai estar na segunda-feira, www.radicasula.com.br. E eu vou andar por aí para conhecer, tá bom?
0: Isso aí, meu amigo Claudinho, que legal! Então aproveita, meu amigo, minha amiga, você que tá escutando a Caçula, a 96,9, corre aqui pro Circular da Lagoa, gente, corre e aproveita, participa. Olha, gente, que legal, tem várias oportunidades, Missão em Ação, aqui no Circular da Lagoa, aqui do

ladinho da caçula. Corre aqui, aproveita. Olha, até corte de cabelo. Olha, fazer até a unha, que legal. Demais. Então não perca tempo. Corre pra cá, meu amigo, minha amiga, que é bom demais, hein? Bom demais. Olha, gostei. Gostei demais. E você continua participando. Lembrando que tem presentes, tá? E eu vou sortear aqui. Tem 3 brindes, gente. Olha que demais.

você que me mandar um alô, tenho 3 sacolas aqui agora, tá? Vou presentear você, meu amigo, minha amiga, você que tá ligadinho, me acompanhando aqui, tá bom? Então me manda um alôzinho que já vai ganhar esse brinde, tá bom? Que é muito fácil. E o nosso WhatsApp é o mais fácil de todos. Anota aí. 6799-149-8282. Isso aí. Aí já dá uma passadinha aqui e já busca essa sacola aqui maravilhosa que tá acontecendo uma ação. E aproveita, passa aqui na caçula, pega a sua sacola e já corre aqui pro ação. É isso mesmo. É missão em ação. Já passa aqui na caçula, pegou seu kit e já corre aqui pro lado, tá bom? Aproveita. E lembrando mais uma vez, meu amigo, minha amiga, você ali no próximo ao bairro Santos Dumont, se você encontrar o gatinho da Toninha, gente, por favor, informa nós aqui, ó. Eu vou colocar na TV Web mais uma vez aqui pra vocês. O Nino, ó. O Nino sumiu ontem à noite. Isso mesmo, sumiu ontem à noite. Olha ele aqui, gente. Oh, meu Deus. Oh, gente, por favor, quem encontrar o Nino, dá um alôzinho aqui pra nós, tá bom? A Toninha tá preocupada com ele. Por favor, gente. Olha que lindo, Nino. Ai, meu coração, gente. Eu amo esses bichinhos. Então tá bom. Continua participando bastante, mas agora eu vou trazer música pra poder alegrar o nosso sábado daquele jeito. Chega mais, Cláudia Leite. Nossa, essa música é linda. Pássaros.

0: Obrigado, Paulo.
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0: É, aqui na 96, caçula só é sucesso, hein? Sucesso. Então você ligadinho aqui, ó, e participando muito. Já quero mandar um beijo. Ô, turma animada demais, hein? Essa turma é animada demais.
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0: Oh, meu Deus, obrigado, obrigado. Fico muito feliz mesmo. Mas vamos lá de alôzinho, porque olha quem tá por aqui também. Vamos lá. Vamos lá. A Zilda. Oi, Zilda. Tudo bem com você, meu amor? Um beijo. Ela que tá ligadinha. Tá participando, minha amiga. Tá concorrendo um combo. Isso mesmo. 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Tá? Um beijo. Quem tá por aqui também? A Cleuzinha. Ô, Cleuzinha. Um beijo, minha amiga. Olha, ela também tá por aqui também. A Eliana. Ô, Eliana, um beijo. Carlinda, um beijão. A Luciana também tá por aqui. A Luciana Garcia. Solange, a Meire, Marilza. Nossa, o pessoal tá animado demais. Eita, Lelê. Ô, Sandrinha, tudo bem com você? Ela tá diretamente lá do Colinos. O José, meu amigo, também tá por aqui. Flávio, Rosana Moura, Luciana. Gente, tem muita galera aqui. O pessoal tá animado demais. Até a Solange, que tá diretamente da Vila Piloto, Solange. É isso mesmo?
2: Bom dia, aí.
0: Bom dia, meu amor.
2: Bom dia, bom dia. Vamos tomar café? Tô tomando café aí.
0: Ai, que delícia. Eu também, amiga. Também tô tomando um cafezinho gostoso. Mas você continua participando. Lembrando que você tá concorrendo um combo delicioso. Isso mesmo. 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Então participa, gente. Hoje é pelo WhatsApp, tá bom? Então participa bastante, bastante, bastante. Nossa, meu cabelo tá arrepiado aqui no... na TV Web. Eita, agora sim, com o fone. Mas você participa muito, muito, muito. Quero ver você ligadinho. E olha quem tá por aqui também. Ô, Rosângela. É a Rosângela? É o Solange. É, Solange, tudo bem com você, minha amiga?
2: Bom dia, bom dia, bom dia, Will. Deus abençoe. Amém. Nosso final de semana. Adoro ouvir vocês. Ai. Adoro ouvir você. Will, oi. Adoro a sua risada. É maravilhosa. Ai, beijo da Solange Rodrigues aqui do Santa Rita.
0: Beijo, beijo. Ai, que delícia, gente. Eu fico muito feliz. Vocês são demais, vocês são demais. Vocês são demais. Então continua ligadinho, porque aqui o Will, ó, tá ligado 220, mas agora vou trazer eles. Que eu adoro. É clássico dos clássicos, né? Clássico dos clássicos. Os apaixonados de plantão. Zezé de Camargo e Luciano, chega mais, meus amigos.

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Nossa, essa música é de se arrepiar, hein? É de se arrepiar. E ela conta tudo, conta tudo. Eita, Lele, amor dos outros, Henrique e Juliano. Eu adoro esses caras, gente. Parece que a música dele entra lá no fundo que você fala assim, meu Deus, vou arrastar o chifre no asfalto. Que é isso, Brasil? Ai, ai, ai, hein? Chega, chega, chega. Parou, menino. Para. Para. Eita, que é isso, menino? Mas não é, de turma, não é? Ai, ai, ai, tem cada música que entra lá no coração e você fica, nossa, tem uns que até chora. É isso mesmo. Mas agora vamos de alôzinho, porque eu quero mandar beijo. Quero mandar beijo, isso mesmo. Rosalina, tudo bem com você, meu amor? Aquele beijo gostoso. Quem tá por aqui também, a Vânia Andrade. Oi, Vânia, tudo bem? A Eliana acabou de chegar. Eita, Lele. Ô, turma animada demais. Vê que o Will gosta. Olha, ela também tá por aqui também. É... Aparecida por aqui também, a Célia Maria Bezerra. Ô, minha amiga, um beijo. Ó, o pessoal tá ligadinho mesmo, tá acompanhando o programa. Tô gostando de ver, isso mesmo. Continua ligadinho, participando muito, do jeito que o Will gosta, hein? Isso mesmo. Mas agora, vou trazer uma pra vocês, essa música. Eu tava aqui até rindo, gente, porque a música é profunda. Estamos conversando aqui agora, eu e você, você e eu aqui. E olha que letra, gente. Essa letra é profunda, porque ela fala bem lá no coração de algumas pessoinhas. É, isso mesmo. Porque ela fala que mulher não trai, mulher se vinga. Que história é essa? Avião do forró? É isso mesmo? Eu quero saber essa história. Ai, ai, ai, hein? Quero saber. Então chega mais, me conta essa história, porque eu quero... Nossa, tô rindo, eu tava rindo até agora. Me conta essa história então, chega mais.

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0: Vendo que aqui é só alegria na sua manhã daquele jeito, turma. Que demais, né? E que demais mesmo. Mas quero mandar um beijo. Ô, Jerônima, tá ligadinha, né, meu amor? Tá ligadinha. Um beijo pra você, super gostoso. E quem tá por aqui também é a Vânia. Ô, Vânia, tá ligadinha também, né, minha amiga? Solange. Ô, Solange. E aí, minha amiga, já aumentou o rádio? Já tá fazendo aquela faxina em casa, deixando a casa tudo em dia pra poder curtir esse final de semana, né? Lembrando que hoje tem show. A festa continua no Folclore, gente. Nossa, tá lindo demais. Eu achei a decoração tão bonita, tão clean. Tá bonito demais. O Will gostou. Eu e o Rafael, toda a equipe aqui da Caçula, o Claudinho, a Guta, o Cláudio. Todos ali fazendo uma cobertura super legal. Quem tá acompanha o nosso Instagram, arroba Rádio Cacula. Acompanha, gente. Tá legal demais. E os ouvintes ontem? Gente, foi sucesso. Foi sucesso. Deixa eu colocar aqui na TV Web pra vocês acompanhar. É, ontem, cadê aqui? Deixa eu mostrar pra você. Os ganhadores que entraram no camarim. Isso mesmo. Olha, vamos lá. Deixa eu colocar aqui. Esse aqui é o Rafael Oliveira. Olha lá ele, ó. Ó o Rafael. Junto com o grupo Jeito Moleque. Olha que legal, ó. Isso aí, Rafinha. Olha ela também, a Luana, que também entrou também no camarim. A Regina Torres. É, quem mais tá por aqui? Pera aí. Olha a Gra, também tá por aqui. Gente, que demais, olha. Parabéns, meninas, que ganharam no sorteio. A Gra, a Neuci, a Regina. Todas as meninas que levaram esse prêmio maravilhoso de conhecer. Só a caçula, né? Só a caçula pra poder presentear você, meu amigo, minha amiga, a entrar no camarim. Isso mesmo. Olha, foi demais, foi demais. E que show gostoso, gente. Até o Will dançou bastante lá, deu uma sambadinha de leve. Foi bem legal. Eu tô ansioso pra domingo, vou ser sincero com você, porque eu gosto muito de Mariana Fagundes. É, ela é demais, um poço de simpatia, e o Will aqui é fãzão, até os meninos aqui ficam me zoando, porque eu gosto muito da Mariana, e gosto mesmo, gente. Eu admiro ela bastante pela humildade, principalmente, tá? E falando nela, acho que vou tocar a música dela, né, gente? Porque o Will aqui adora quando toca Mariana Fagundes. E quem não dança, né? Tem que dançar, porque essa música tá estourada. Tá número 1 do Spotify. Número 1 aqui no Brasil. E todo mundo tá dançando. Até em Barretão, o que mais toca agora é Mariana Fagundes. Levando o MS pro mundo, gente. Ah, isso é demais. Eu fico muito feliz. Fico feliz demais. Não é, turma? É isso mesmo. Aqui do MS, um orgulho pra nós. Isso mesmo, chega mais, Mariana Fagundes e MC Geninho. É demais, porque é peão. Eita, Lelê!
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É, você tá vendo que aqui só toca sucesso, sucesso, sucesso. Já quero já mandar um beijo. Ela que tá ligadinha, acabou de mandar uma mensagem. É uma fofa demais, hein, Tânia? Um beijo, minha amiga.

Ó, aquele beijão. Pera aí, meu amigo. Eu quero mandar aquele beijão. Pera aí. Mua. Isso. Mua. Ela que tá ligadinha, minha amiga. E também um beijo aqui também pra Aline, lá da Vila Nova, que também tá ligadinha. Ô, minha amiga, um beijo pra você também. Diz que tá desde cedinho acompanhando a programação. Ó, isso aí, assim como eu gosto. Continua ligadinho, gente. Estão dançando, estão se divertindo. Porque aqui é só sucesso. E aí, muita alegria também, hein? É isso aí. E lembrando você que até o final do programa eu vou sortear pra vocês. Gente, que combo delicioso. 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Então participa muito. Você tá concorrendo, tá? Então participa aqui pelo WhatsApp. É fácil. Facinho. Então anota o telefone, que é facinho. 6799-149-8282. Caçula. Aqui só toca sucesso. E falando em sucesso, chega mais, meu amigo, seu Jorge. Conta a sua história, meu amigo.

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Esse MC Peão está estourado. Esse menino tá estourado, gente. Merece muito. Tá lutando bastante. E tá se destacando demais, hein? Tá se destacando. Isso aí. MC Geninho. O cara é humilde, gente boa. Tava olhando alguns vídeos do Barretão. E o cara é humilde, se misturando lá com o pessoal, se divertindo. E isso é demais. Eu admiro esse tipo de cantor, que vai pra luta, não é aquele cantor chato, que com o ego lá em cima, né, meu amigo, minha amiga? Isso que é bom, isso que é bom. Humildade acima de tudo, e é bom demais. Já quero mandar um beijo pra ela, que tá ligadinha. Ô, dona nega, tudo bem com você, meu amor? Já separei uma música linda pra você do Roberto Carlos, que eu sei que você é apaixonada. Então fica ligadinha, que daqui a pouco vai tocar, tá bom? E vai tocar o seu coração que tá aí acompanhando. É, porque o Bom Dia Caçula é feito com muito carinho, com muito amor. E você aqui juntinho com o Will, é isso mesmo, participando muito, muito, muito. 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Isso aí, só aqui que é a caçula que presenteia você e daquele jeitinho muito especial, né? Então continua ligadinho porque agora eu vou chamar ela, a toda poderosa.

poderosa, Simone Mendes. Ai, eu gosto muito dela, gente. Vamos lá. Ô, empresários, traz a Simone Mendes. Ai, eu queria tanto um show da Simone Mendes. Nossa, imagina. Aí sim que você chora mesmo, meu amigo, minha amiga, você chora. E aquelas pessoas ainda pode até arrastar o chifre no asfalto, porque eu vou te falar. Ô, sofrência, né, que ela traz. Ela traz muita sofrência. Mas essa música, tenho certeza que muitas pessoas já passaram por isso. E ela conta essa história. Chega mais então, Simone Mendes.

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1: Caçula, 11:15.
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mensagem assim tão bonitinha. Eu adoro. E quero mandar um beijo pra, também pra ela. Ô, minha amiga, só chegou agora? Como assim? Como assim? Neuci, um beijo, meu amor. Um beijo bem gostoso. Cadê meu beijão? Cadê meu beijão? Beijão. Ah. Um excelente final de semana pra você também, minha amiga. E aí, já estão preparando tudo, deixando tudo no jeito? Ah, então tá certo, então. Então tá certo. Porque aqui é muita alegria na sua manhã. Olha, já aumenta o rádio, deixa o rádio ligado lá em cima. Porque aqui só toca sucesso, hein? Final de semana é você aqui, coladinho, junto com a caçula, fazendo a festa. Um churrascar, vamos fazer um churrasco bem gostoso. Reunir a família, os amigos. Aquele macarrãozinho, também pode fazer um macarrão na chapa, um macarrão bem gostoso recheado também. Eita, Lele, coisa boa, né? É assim que o Will gosta, tem que ser muita alegria e diversão, isso mesmo, tá bom? Porque o final de semana, sem alegria, não dá, né? Então, e aquela gelada também. Eita, que é isso, Brasil do Brasil? É bom demais. Mas você continua ligadinho, participando muito. Até o final do programa eu vou estar sorteando pra você, tá bom? 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Então agora fica ligadinho, porque ó, vou trazer mais sucesso. E essa é boa demais. Chega mais, Flavinho!

0: Ronaldinho aqui na 96 Caçula. Ai, gente, eu tô super feliz já, muito feliz. O Nino foi encontrado, isso mesmo, o Nino foi encontrado. E a Toninha tá aqui pra dar um recadinho pra você, meu amigo, minha amiga. Você que ficou preocupado também, né? Ai, quem ama um bichinho sabe. Faz parte da família. E como faz parte da família, gente? Toninha, me conta tudo, minha amiga, me conta.
1: Gente, muito obrigada. Achei meu gato, Nino. Tava em cima do pé de coco. Super nervoso, tremendo.
0: Oh, meu Deus.
1: Passou a noite toda lá. Com medo dos cachorrão. Mas graças a Deus já tá comigo.
0: Oh, meu Deus. Eu imagino, minha amiga, eu imagino. Eu imaginei na hora. Eu falei, será que não tá se escondeu dos cachorros? Porque os gatos é meio arisco, né? Eles se escondem. Eu imaginei isso na hora. Eu falei, deve estar lá no quintal, escondido dos cachorros. Porque eles são arisco, né? Eles têm medo. Ai, ai, ai. Mas graças a Deus foi encontrado. Isso aí. Aí é tão bom, porque esses bichinhos faz parte da família. É, faz parte de tudo. Ah, eu gosto. Eu gosto bastante. E você continua ligadinho, ligadinha, meu amigo, minha amiga. Porque aqui só toca sucesso. E a sua manhã é mais gostosa aqui, juntinho comigo. Eita, Lele, coisa boa. Aqui é só alegria.

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0: esse aí, meus amigos, Neto e Júnior. Gente, essa música é boa demais. É bom demais! Gostei, hein? Gostei. Já pensou? É verdade. Às vezes quando você ama, você gosta, você gama. Eita, Lele, que é isso? Você não que desgruda mais. Você não desgruda mais, né? É difícil até pra tirar da cabeça. Mas é verdade? Para de rir, para.
1: Ai, ai, ai.
0: Para, menino. Que é isso? Aí. Parou, hein? Meu Deus. Mas você tá ligadinho, tá participando muito, muito, muito. Lembrando que ainda dá tempo, tá bom? Dá tempo de você correr aqui, deixar seu nome completo, seu bairro. Porque, ó, no próximo bloco tem o sorteio, né? De quem vai levar essa bolada, quem vai levar esse combo delicioso pra casa. Que é bom demais. 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Então você continua ligadinho, participando muito. Mas agora eu vou chamar ela, porque agora vocês merecem flores. E essa música é dedicada a todas as mulheres. Porque essa música é linda demais, né, Ana Carolina? É linda demais. Flores, vocês merecem flores. Isso aí, um beijo pra vocês, suas lindas.

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Tadinha! Lembrando que tem Mariana Fagundes, isso mesmo, tem Mariana Fagundes domingo, gente, domingo tem Mariana Fagundes. O Will aqui tá ansioso porque, olha, vai ser um show daqueles. É, isso mesmo, vai ser o show, eu tenho certeza. E o Will aqui vai dançar, vai cantar junto, eita Lili! Mas agora eu quero mandar alôzinho, isso mesmo. Olha pra ela, Michele. Ô, Michele Mello, tudo bem com você, meu amor? Com aquele beijo do Will. Pera aí que eu quero me mandar aquele beijão. Cadê meu beijo, beijo, beijo? A dona Nega também, que curte muito Roberto Carlos. Já mandei essa pra ela também. Mandar um beijo pra Sandrinha, pra Maria Cirlei, Solange, Rosiane. Nossa, todo mundo aqui na sintonia, ligadinho. E a Neuci também tá por aqui. Gente, o pessoal tá animado. A Solange diz que é muito fã da Mariana Fagundes. É, eu também. Eu adoro Mariana Fagundes, minha amiga. Eu adoro. E os... Nossa, quando toca sucesso dela, melhor ainda. É isso mesmo. Meu amigo, minha amiga, agora vamos pro sorteio, né? Vamos pro sorteio. Quem vai levar essa bolada, gente? Quem vai levar? Quem vai levar? Pera aí, deixa eu soltar o sorteador aqui. Isso, vamos lá. Eita, pera aí, vamos lá. Quem vai levar é ela, Ana Clara Dias.

As... Olha, parabéns, minha amiga, parabéns. Olha, vai comer um combo delicioso. Que delícia, show de bola, gente. Quero agradecer a audiência de vocês que participaram muito, muito, muito. Vocês são demais. Os sábados aqui tá sendo uma delícia. Tô adorando, gente, tô adorando. Um sabadão aqui juntinho com o Will pra poder fazer a festa nesse final de semana. Incrível, com vocês aí, ó. E lembrando que o Will tá de volta na segunda-feira, a partir das 8 horas, com Bom Dia. E logo após tem a Toninha, com aquele Bom Dia, Toninha Campos, a partir das 9. É sucesso. Então, um beijo pra vocês. Curta com muita responsabilidade esse final de semana. Curta o máximo o show de hoje, que hoje tem o Ira, né? Hoje é um rock. Hoje é pra quem gosta de rock. E amanhã tem ela, a toda poderosa Mariana Fagundes. O Will tá ansioso. E eu vou encerrar hoje o programa com um hit que tá na boca do povo. Gilberto Ronaldo, Mariana Fagundes e o MC Pião. É isso mesmo. E nós vamos dançar junto, tá bom? Vamos dançar junto, porque Mariana Fagundes tá chegando domingão pra encerrar a festa do folclore em grande estilo. Eita, Lelê, coisa boa demais, hein? E vamos de hit, porque aqui é sucesso. Aqui é caçula, bebê. Isso mesmo. Um grande beijo e fui!

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Eita, coisa boa demais. Alô, galerinha. Estamos chegando. Ótima tarde pra você. Obrigado pelo carinho. Mais um sabadão abençoado pra todos nós. Fica bem à vontade. A partir de agora, você pode participar. Pode pedir a sua moda. Manda beijo, manda abraço. 679-9149-8282. Começa a partir de agora.

0: 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Você pode participar com a gente por aqui também. Pode pedir seu modão, nosso sabadão, hein? Alô, Mexerico, abração pra você também. O Mexerico ontem tomou uns, né? É, tomou umas pardelas, né? Na festa do folclore. Que festa linda, que festa maravilhosa. Obrigado pelo carinho da audiência de cada um de vocês, hein? Esse é o nosso sabadão top do Brasil. 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Mais um sabadão abençoado pra todos nós. Capricha na moda, hein, Mexerica? Ajeita, ajeita, ajeita a moda!
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0: Regis e Jadson.
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2: Vou mandar também um abração especial lá pro Valtinho, também tá com a gente por aqui também. Alô, Valtinho, abração pra você, valeu, meu irmãozinho, obrigado, hein? Toda a galera que também está no comércio em Três Lagoas, receba aí o nosso abraço. Ótimo sabadão pra você, bom trabalho, bom descanso pra quem tá descansando, bom trabalho pra você que tá trabalhando. O importante é você participar com a gente por aqui também nesse sabadão abençoado, hein? Esse é a pegada do rodeio, essa é a hora do cowboy, vambora!

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1: 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Nosso amigo Cezinha também tá com a gente, né, Cezinha? Abração pra você também, valeu, hein? Alô, Vitor Hugo, um forte abraço pra você também, pra toda essa galera maravilhosa. Pessoal participando com a gente por aqui também através do nosso WhatsApp. Anota aí, ó, 679-9149-8282. Olha só, Luana também já está com a gente, pede moda. Aqui, Daniel Santos, ajeita a moda!
2: Alô, galera, vamos na palminha da mão com a gente agora. E depois vamos cantar esse clássico aqui que todo mundo conhece. Fala, Leon!

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2: 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Valeu Rosa, valeu Cleciane, valeu Vitória, valeu Ivanildo, um forte abraço a todos vocês, obrigado pelo carinho, vambora! Vambora de moda lá!

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2: 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Alô, Sione, Carreta Pitbull. 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
3: Palmeira Norte, vai! Lindo demais!

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0: Tchãozinho, Tchãozinho tá com a gente, tá bem na audiência, tá bem, alô Tchãozinho, alô braço, um abração pra você, viu? Alô Zico, tá tudo bem por aí, tá tudo certinho? Bem, tá o Tchãozinho, tá o Zico, tá o Tiamita, deixa eu ver aqui, até mais participação com a gente, tá a Valdirene, tá alô Cezinha, grande Cezinha, tá alô nosso amigo Paulinho, toda essa galera, obrigado pelo carinho, Deus abençoe cada um de vocês, vocês pedem moda e nós ajeita a moda!
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2: 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Pra mim isso tem nome. 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

0: mais Deus no coração. Valeu, Goiânia. Até a próxima.
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3: Coisa boa demais, é só você participar com a gente por aqui também. Esse é o nosso sabadão diferenciado, hein? Meu Daniel Santos, é um prazer estar com você também até as 3 horas da tarde. Então dá tempo de você participar, viu? Manda seu alô, manda seu boa tarde. Pode pedir a sua moda, que aqui nós ajeita a moda, hein? Chama aí, ó, 679-9149-8282. Pra cima deles!

Alô, Cezinha, tá tudo certinho, tá belezinha? Ótima tarde pra você, meu irmãozinho. Bom trabalho também, viu? Também, olha só, Mariana também já está com a gente também. Ela pede moda. A gente vai ajeitar moda pra você com todo carinho também, viu? Tá toda a família Ramírez, lá do sítio Tatupeba. Também tá lá, ó. Pessoal também tá na audiência, né, mexerico? Pessoal tá na audiência lá deste sabadão diferenciado, hein? E Júlio César Ramírez, também pra Tina, também lá pra Leodora, lá pro Vitor Hugo, toda a família Ramírez diretamente lá do sítio Tatupeba. Tá na audiência com a gente por aqui também, receba aí o nosso abraço. Obrigado pelo carinho, com oferecimento sempre das melhores empresas do Brasil. Daniel Santos, ó, de segunda a sexta-feira, das 15, também até as 18 horas, hein? Todo sabadão também a partir do

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2: Tiago Brava, um violão, uma catuaba e o Jorge. Hã? 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

olha só, o pessoal tá lá também na audiência, hein? É o pessoal da JMR Gessos, abração especial pra vocês também, bom trabalho aí, galerinha, tamo junto, é nóis. 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

Eita, coisa boa demais. Alô, galera, estamos chegando ao final. Estamos chegando ao final. Coisa boa demais, hein? Já quero aqui agradecer você pelo carinho, desejar pra você um sábado maravilhoso, uma ótima tarde pra você, um excelente final de semana. E o Daniel Santos convida você que segunda-feira, a partir das 15 horas, a gente chega novamente pra tocar as melhores modas pra você em clima de rodeio. Beijo no coração de cada um de vocês. Fiquem todos na paz. Que Deus abençoe, que você tenha uma tarde maravilhosa. Amanhã, um domingão espetacular. E segunda-feira, a gente volta aqui a partir das 15 horas. 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Fiquem todos na paz de Deus. Que Deus te abençoe. Até amanhã.

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0: Travé, você sabe que tem gente que tem o poder de mentir, né? 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
1: Como é que faz?

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2: Você sabe que a gente sempre acaba virando assunto delicado nas rodinhas, né, comandante?
3: Com certeza.
2: Chão de avião.
4: E aí, meu peludo?
2: Tá seguindo.

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3: Ana Castelo, o que que
4: é? Parece que eu já quero sentar aqui num bar em Goiânia mesmo e já começar a beber ouvindo essa.
3: Tô pronto.

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0: Parabéns, Vivi.
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3: Meu amigo Batista Lima, canta esse hino comigo.

0: saudade. Aí é ruim demais, né?
1: Ah, Marinho.
2: Luísa e Maurílio. E Zé Neto e Cristiano.
0: Que é isso? Sextou com S de saudade.

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2: Pra tocar no seu paredão, Guirulinha. Pitbull, lembra da gente, pelo amor de Deus.
3: Lembra da gente, Pitbull, pelo amor de Deus, Pitbull.
2: Alô, Júlio Praia das Frutas. Eu tô vendo ele.

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2: Bruno Rosa, Lady Romário.
3: 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Essa é pra sofrer, viu?

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2: Paula Fernandes.

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